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1: Amigo ouvinte, fique em paz onde estiver. Amanhã, se Deus quiser, vamos voltar.

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Coisa linda. Rapaz. Bom demais, hein? Um dia me perguntaram se ainda tem um sonho pra realizar. Eu tenho vários, mas no momento

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0: cruzar a lixa, o que é aquilo ali?
1: Aquilo é um cavalo, mano.
0: Esse cavalo amarelo.
1: Mas tá na moda, gente.
0: Mas que moda, cavalo só tem bairro, rapaz.
1: A onda agora é o cavalo amarelo.
0: Mas então quer dizer que o focinho de porco é tomada. Tô louco, então.

0: Obrigado! Com vocês, eu vou até cantar um pedacinho de uma música, fala assim. É, fui mais um na sua vida. Gilberto e Gilmar!
1: Obrigado! Tudo bem? Boa noite, boa noite!
2: Boa noite!
1: Boa noite!
2: Boa noite!
1: Vamos lá, então! Música da saudade!
2: Vamos lá!
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0: Galera, deixa eu contar uma história pra vocês agora. E pra contar essa história, eu quero convidar um grande amigo nosso, Renato Albani!
1: Bruninho e Davi! Vamos aí! 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

0: Marília Mendonça! Linda demais!
1: Palmas pro meu príncipe!
0: Obrigado, pois Marília!
1: Linda. Deus abençoe sua vida,
0: amém. Eu nem dormi a noite pensando na sua participação, viu?
1: Você é tem uma fã aqui pra vida inteira, viu?
0: Ah, obrigada, é eu que sou seu fã demais, te admiro inteiro, muito, viu? Amor.

0: fechadura nova.
1: Torcer pra ela não ser chaveira, né, rapaz?
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0: Essa é a mais pura verdade, né, Fred?
1: Falou tudo, João Neto.
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2: É de Brito Samuel, Eduardo Costa. Ah, moleque, essa música é bonita demais.
3: Então fica assim.

0: de palmas para Eduardo Costa.
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0: So.
1: Oi, Zezé. Oi, Luciano.
2: Fala, Luciano.
1: Vamos cantar uma música junto?
2: Vambora, rapaz. Que música?
1: Essa aqui, ó.
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2: Caramba, essa música é maravilhosa, Alexandre. 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

dia! Vai começar. Já começou mais um programa Terra Sertaneja, Rádio Interativa FM 104.9. Programa Terra Sertaneja pra você. A tristeza, a solidão. Hoje é dia 10 de julho de 2026, é sexta-feira, é sextou, hein? É aquela sexta-feira, aquele final de semana esperado, já chegou. Bom dia pra você. Agora daqui a pouquinho não, às 5h55, tá bom? Tem o Padre Flávio Alencar e a reflexão do Evangelho do Dia. 5h55, vamos aí juntos acompanhar o Padre Flávio Alencar na reflexão do Evangelho do dia de hoje. Vamos cair na folia, todo mundo apaixonado. Tristeza não paga conta. Joãozinho e você. Manda um WhatsApp pra nós. Manda um WhatsApp 99997-1049. 99997-1049 é o telefone que você pode e você deve participar com a gente, beleza? Participa conosco, pedindo aí sua moda, pedindo aí sua música. É isso aí, vamos então agradecendo a presença e a participação da Dona Cida e também o Antônio, Polícia, com a gente, ligadinhos aí, curtindo a nossa programação. Obrigado, Antônio. Obrigado, Dona Cida. Bom dia. Obrigado pela companhia.

E vamos começando o programa. Nós vamos tocar moda boa, moda bonita pra você nesta manhã de sexta-feira, né? Abraço muito especial pra você que está ligadinho comigo já aí nesta final de madrugada, começo de manhã, né? Olha, o Osmano e Manito, escuta a minha canção. Essa é a moda que vai começar a programação de hoje do Terra Sertanejo. 5 e 4.

0: também estamos ouvindo aí Nicanor, Nicanor e Palmeri. É, Amor em Segredo. E ouvimos também Creone Barreirito, Silêncio da Noite. E a primeira foi Osmano e Manito. Escuta Minha Canção. É isso aí, moda bonita aqui na nossa programação para você nesta manhã.
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0: 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Olha a hora certinha, agora são 5 horas e 14 minutos.
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0: Ok, muito bom dia para você que acompanha a nossa programação. Um abraço lá para Genesi. É isso aí, Genesi lá em Dourados, ligadinha com a gente. Bom dia, Genesi. Obrigado pela companhia, tá bom? Genesi, todas as manhãs, ouve aí a nossa programação lá de Dourados. Bom dia. Olha, manda um bom dia também pro nosso amigo Hilário. É o Hilário também, todas as manhãs acompanhando a gente. Um abraço pro Hilário, pra dona Sueli, pro Ivan. É isso aí, todos os dias acompanhando a programação do Terra Sertaneja. Aquele abraço, bom dia.

sequência musical da programação de hoje do Terra Sertaneja. Aquele abraço especial para você que nos acompanha. Bom dia para você. Vamos de música. É o trio Parada Dura. 5 e

aí, ó, Silveira e Barrinha, música bonita para você, linda cigana. É, nós ouvimos também o Mocoque Paraíso, Vestido Molhado, e a primeiríssima, Trio Parada Dura, Biquíni Bordô, música bonita para você na manhã. Alô, bom.

0: Olha a hora certinha, agora são 5h26.
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0: Olha a hora certinha, agora são 5h26.
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0: Hora certa, 5h28. É isso aí, vamos então agradecendo a presença e a participação dessa moçada que está com a gente na manhã. Manda um abraço lá pro Joaquim. Bom dia, João, beleza? Beleza. É, o Joaquim tá curtindo a programação com a gente, né? Um abraço muito especial para você, viu, Joaquim? É, tomando chimarrão e curtindo a nossa programação. Obrigado, um abraço especial pro Joaquim, que sempre ouve aí a nossa programação nas manhãs. Bom dia, Joaquim! E também com a gente a Célia. Célia Bogado também curtindo o programa conosco. Um abraço aí pra Célia. Bom dia também pro nosso ouvinte de todas as manhãs, né? O nosso amigo Rafael, né? Rafael Souza. E também a Stephanie, que nos ouve também todas as manhãs. Aquele abraço muito especial, bom dia, muito obrigado por esta maravilhosa companhia. Hora certinha pra você, olha só, agora são 5h29. É isso aí, um abraço especial pra você que tá ligadinho comigo também no sítio, na chácara, na fazenda, moçada do leite.
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0: É isso, vamos então pra sequência.
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0: Vou mandando um bom dia também lá pro Zeca Sense. Zeca Sense curtindo a nossa programação. Obrigado, viu, Zeca? Obrigado por estar com a gente, Zeca Sense. Dona Clarice também, né? Ligadinha com a gente e curtindo a programação do Terra Sertaneja. Obrigado pela companhia. É

Aí o nosso amigo Zeca, Sense, é, ele quer ouvir aí o Abel e Caim, né, Zeca? Vamos ver aqui. Abel, toca uma do Abel e Caim. Beleza, vamos tocar daqui a pouquinho pra você então, né? Vamos atender. É, tem o Magno também, né, que já pediu, já tá aqui, já tá organizadinho pra tocar uma moda pro Magno agora. Nosso amigo Magno, sempre com a gente também, curtindo a nossa programação nas manhãs, né? O nosso amigo Magno, um abraço especial pro Magno, que nos ouve na manhã. Vamos então para esta do Magno e depois já toca aí a do Zeca Sense, né, Zeca? Um abraço pro nosso amigo Zeca Sense, ele quer ouvir uma do Abel e Caim. Eu já mando um bom dia também, lá pro Ademar. Ademar lá de Dourados, Ademar Pneus, curtindo o programa com a gente. Um abraço, viu, Ademar? Obrigado por estar conosco aí, tá bom? Ademar lá de Dourados, ligadinho aí, curtindo a programação do Terra Sertaneja na manhã. Muito obrigado aí por esta maravilhosa audiência do nosso amigo Ademar Pneus, lá de Dourados. Bom dia.

0: Bom dia, Magno. Bom dia.
1: Bora aí tomar um café.
0: Ô, oh, rapaz, é bom, já tô tomando já.
1: O André Andrade pra nós só por telefone.
0: Só por telefone?
1: Pra todos os ouvintes, pra vocês aí da rádio, principalmente pra Zaida, que é muito fã do seu programa.
0: Ô, oh, que bacana. Valeu. Obrigado, dona Zaida. Um abraço, dona Zaida, um abraço também pro Magno, ligados com a gente aí, curtindo a programação. Um abraço muito especial pra essa moçada que sempre ouve a gente nas manhãs. Daqui a pouco tem Abel e Caim, tá bom? Lá pro nosso amigo Zeca Senso. Vamos pra sequência? Vou tomar um cafezinho, né? Já chegou o café da padaria da família. Vamos tomar, então. Já, já a gente volta. Olha só, e você vai curtir moda boa aqui na nossa programação. É o André Andrade, só por telefone.

0: Muito bem, são 5 horas e 41 minutos. 5 e 41. Nós ouvimos, estamos ouvindo aí, né? É, Maide e Marcelo. É os filhos do Voninho, né? Enquanto a chuva cai. Ouvimos também o milagre do retrato, Abel Caim. Foi lá pro nosso amigo Zeca Sense. Valeu, Zeca. Obrigado pela participação, tá bom? Zeca Sense, dona Clarice. E ouvimos também, só por telefone, André Andrade. Atendendo aí o nosso amigo Magno. Valeu, Magno. Obrigado pela sua participação. Um abraço lá para dona Zaida também, né? Que nos ouve na manhã de sexta-feira, né? Um abraço muito especial, muito bom dia. Muito obrigado por esta companhia maravilhosa.
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0: Muito bem, agora são 5h42. 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Aí vamos tentando acertar o retorno aqui, né? 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

0: da
1: 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Ok. Então são 5 horas e 45 minutos agora, 5h45. Muito bom dia para você que acompanha a programação do Terra Sertaneja da Manhã. Um abraço, bom dia para você que está ligadinho comigo. Alô, Beto Espíndola e Edna, Beto e Edna Martins, lá na central acompanhando a gente. Aquele abraço especial, muito bom dia. Bom dia, o Beto Filho aí, toca... bom dia, João, toca Meu Sítio, Meu Paraíso. Tá bom, então. Tá para você daqui a pouquinho, tá bom? Beleza? Um abraço especial pro Beto Espíndola e pra Edna Martins, ligadinhos com a gente e curtindo a nossa programação. Olha só quem está com a gente também, o Mauri Grando. O Mauri é do Lava Jato, Angico Preto. Alô, Mauri. Rapaz, um abraço especial pra você, hein? Bom dia, Tchê. Tô na escuta do programa mais top. Muito obrigado, valeu aí pelo top, viu? Um abraço muito especial ao nosso amigo Mauri Grando. Toca a música Menino da Porteira. Tá bom, já está programadinho aqui pra tocar pra você, tá bom? Aquele abraço especial ao nosso amigo Mauri Grando, ligadinho com a gente. Vamos de música? Música.

Muito bem, são 5 horas e 55 minutos, 5h55. Muito bom dia para você que acompanha a nossa programação nesta manhã. Estamos ouvindo aí o Poder do Criador, Goiânia Paranaense. Ouvimos também o Daniel, menino da porteira. Foi lá pro Mauri Grando. Obrigado, viu, Mauri? Obrigado aí pela companhia.

0: e pela audiência. E também ouvimos o Lourenço Lorival, Meu Sítio, Meu Paraíso, lá pro Beto Espíndola, Praia de Ana Martins, lá na Central.
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0: Muito bem, 5h56 agora, vamos então para a reflexão do Evangelho do Dia com o Padre Flávio Alencar, e eu volto daqui a pouquinho, tá bom? Daqui a pouquinho eu volto com música bonita para você, mais uma hora de programação, daqui a pouquinho eu de volta aqui na 104.9, bom dia!

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1: Olá, ouvintes da Rádio Interativa FM, lhe desejo paz e bem, aqui é o Padre Flávio, e estamos refletindo o Evangelho de cada dia. Hoje, sexta-feira, dia 10 de julho. Evangelho é segundo São Mateus, capítulo 10, versículos de 16 a 23. Naquele tempo, disse Jesus aos seus discípulos: Eis que eu vos envio como ovelhas no meio dos lobos. Sede, portanto, prudentes como as serpentes e simples como as pombas. Cuidado com os homens, porque eles vos entregarão aos tribunais e vos açoitarão nas suas sinagogas. Vós sereis levados diante de governadores e reis por minha causa, para dar testemunho diante deles e das nações. Quando vos entregarem, não fiqueis preocupados de como falar ou do que dizer. Então, naquele momento, vos será indicado o que devereis dizer. Com efeito, não sereis vós que havereis de falar, mas sim o Espírito do vosso Pai é que falará através de vós. O irmão entregará à morte o próprio irmão. O pai entregará o filho. Os filhos se levantarão contra seus pais e os matarão. Vós sereis odiados por causa do meu nome. Mas quem perseverar até o fim, esse será salvo. Quando vos perseguirem uma cidade, fugi para outra. Em verdade vos digo, vós não acabareis de percorrer a cidade de Israel antes que venha o Filho do Homem. Palavra da salvação. Queridos ouvintes, ao longo da história, muitas vezes pessoas anunciaram o fim do mundo, provavelmente interpretando erroneamente o texto do Evangelho que lemos hoje. De fato, Jesus mostra alguns sinais de que o fim dos tempos se aproxima, mas isso não significa a destruição do mundo, e sim a sua glorificação, quando o Filho do Homem voltará glorioso. Sempre haverá perseguição aos que defendem os valores do Evangelho, porque eles incomodam o mundo e os interesses mesquinhos dos poderosos. Quando ouvirmos que um cristão foi perseguido ou martirizado, não significa que o fim do mundo está próximo, mas que o Evangelho está atuando e o reino de Deus está sendo instaurado sob o impulso do Espírito Santo. Rezemos sempre para que o Senhor retorne em breve. Maranatá, Senhor Jesus.

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0: Você que está comigo desde as 5 horas, muito obrigado por esta companhia maravilhosa. Você que está chegando agora, seja bem-vindo, seja bem-vinda. Vamos juntos com muita música bonita nesta manhã.
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0: Joãozinho e você. Vamos juntos. 99997-1049. 99997-1049. Participe com a gente, peça a sua música, peça a sua moda. É, programa Terra Sertaneja, seguindo em frente com você e para você.
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0: Passa lá pra Dona Marisa, Dona Marisa, Dona Marisa Gutierrez, né? Dona Marisa Bueira Gutierrez, curtindo a programação com a gente. Bom dia, Joãozinho. Deus abençoe sempre todos vocês aí na rádio.
1: Obrigado.
0: Obrigado, grande abraço, bom dia.
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0: Olha, vou mandar um abraço especial também lá pro Jobs, Jobs de Moura. É, o meu amigo Jobs, bom dia, Joãozinho. Que Deus abençoe nosso dia, obrigado, grande abraço. Deus abençoe o seu dia também, né? O dia, os nossos dias aí, né? Um abraço, Jobs de Moura, obrigado pela companhia, meu irmão. 6:03 agora. Daqui a pouquinho, João Boiadeiro, então, aqui na programação do Terra Sertaneja. Vou agradecer também a Lúcia. A Lúcia, Lúcia curtindo o programa com a gente. Bom dia, ótima sexta-feira a todos. Sextou, é isso aí, sextou. Muito obrigado pela audiência, pela companhia. E ela quer ouvir Cerca de Espinho. Daqui a pouquinho, então, tá bom? Grande abraço, bom dia, obrigado pela companhia. Olha, manda um bom dia lá pro meu amigo Teno. É, o Teno lá em São Miguel do Oeste, Santa Catarina. Ligadaço aí com a gente, curtindo a nossa programação. Obrigado, viu, Teno? Aquele abraço especial pra você. Bom dia!
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0: Olha, manda um bom dia também lá pra Zélia, né? Zélia, lá da Pastelaria Avenida. Bom dia, Joãozinho, tudo bem? Sextou! Uma sexta-feira abençoada para todos nós. Estamos aqui na Pastelaria Avenida, ao som do seu programa, sempre. Se puder, toca para nosso Chitãozinho Chororó, Evidências. Um alô aí pra galera, toda a galera, né? Curtindo a nossa programação. Todos os ouvintes do programa Terra Sertaneja. Obrigado, grande abraço, hein? Tchau, obrigado, tchau, muito obrigado. A Zélia, a Elisa, é, toda moçada lá da pastelaria, né? A Zélia, a Elisa, a Leonora, o Sebastião, o meu amigo Tiné, Astúrio. Toda moçada que ouve e curte o programa Terra Sertaneja na manhã. Aquele abraço muito especial. É, também um abraço especial, mandar um abraço especial também lá pro Luciano Rossini. Luciano Rossini, também ligadinho com a gente. O Luciano e a Juliana, né? Aquele abraço muito especial, muito bom dia.

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Bora então de moda, bora de música. Vamos tocar moda boa aqui no Terra Sertaneja pra você. É o Moreno e Moreninho. É um clássico do sertanejo. Fala pro nosso amigo Jopes de Moura, João Boiadeiro.

0: Cerca de Espinho, é o trio Parada Dura, música bonita para você, foi lá para Lúcia, obrigado viu Lúcia pela participação. É, nós ouvimos também o Moreno e Moreninho, João Boiadeiro, foi lá para o nosso amigo Jobs de Moura, abraço Jobs, obrigado pela participação, muito obrigado por esta companhia maravilhosa nesta manhã, 6:11.
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0: 6:14, agora 6:14. Eu vou agradecendo a presença e a participação da moçada que está com a gente, pessoal lá da Pastelaria Avenida, Chitãozinho, Chororó, Evidências, daqui a pouquinho. Também a dona Eliane, na verdade, né? Agora estão falando com a dona Eliane Petrick, né? Com a música Chora, Chora, Violão, daqui a pouquinho também da nossa programação. Aquele abraço especial para a senhora, dona Eliane, um abraço muito especial. Agora sim, dona Helena Geleschi, né? Dona Helena Geleschi com a gente. Bom dia, João. É uma ótima sexta-feira a todos que estão na escuta do programa. Manda aquela música do O Dia Que Saí de Casa. Eu acho. Eu vou tentar aqui ver se tem com o Milionário José Rico, tá bom? Mas eu acho que é com Zezé e Luciano. O Dia Que Saí de Casa, eu acho que é com Zezé e Luciano, mas se eu achar com o Milionário José Rico, eu toco, tá bom? Para o meu filho Elidimar Geleschi Zanini, que está de aniversário hoje, recebendo homenagem do pai Paulo e da mãe Helena. Que bacana, que legal. Vamos tocar os parabéns então pro Elidimar no momento do aniversariante hoje, tá bom? Um abraço muito especial, dona Helena. Um abraço pro aniversariante do dia, né? O nosso amigo Elidimar. Lá no Mato Grosso, lá em Itapurá, no Mato Grosso, Elidimar, dona Helena, Paulo, Zanini. Aquele abraço especial. Manda um bom dia também lá pra Vanessa e o Elício, né? Bom dia, Joãozinho, que tenhamos todos uma ótima sexta-feira, abençoada e repleta de bênçãos. Com certeza, né, Vanessa? Um abraço especial para você. Bom dia, obrigado por esta maravilhosa companhia. Vanessa também, o nosso amigo Elício. Hélio Espíndola, lá em Dourados. Bom dia, João. Feliz sexta-feira. Deus abençoe. Obrigado, valeu. Grande abraço, Hélio. Bom dia para você também. Antoninho Zadroski, bom dia, Joãozinho. Ótimo final de semana para você. Obrigado, Antoninho. Ótimo final de semana para você também, tá bom? Um abraço para Antoninho. Um abraço também para Sandra, a esposa, né, que nos ouve todas as manhãs. Olha só, vamos falando também lá com São Miguel do Oeste, lá em Santa Catarina. Meu amigo Evelásio, né? Evelásio curtindo a nossa programação. Obrigado, Evelásio. Bom dia, meu amigo Joãozinho. Chuva em São Miguel do Oeste. Olha só, chovendo lá em São Miguel. Um abraço ao nosso amigo Evelásio, que ouve a gente todas as manhãs, né? Um abraço muito especial para você, meu irmão. Bom dia.
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0: Quem está com a gente também, vamos ver aqui. Deixe-me ver aqui quem está conosco. Bom dia, João. É a Cleia Moura. Bom dia, Cleia. Obrigado pela audiência. Obrigado por estar conosco aqui, tá bom? A Cleia Moura, também o Sadir Triquês, o Rafael, né? Todos os dias ligadinhos aí com a gente. Bom dia. 6:16 já. Então vamos aí para o nosso apoio cultural. Eu volto daqui a pouquinho, volto atendendo você que participa com a gente na manhã. Bom dia!
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Muito bem, agora são 6h20, 6h20. Muito bom dia para você que acompanha a nossa programação da manhã. Obrigado pela companhia, obrigado pela audiência. É, isso aí, moçada, boa demais da conta. Mandar um abraço lá para a moçada da escola do Judite dos Reis, Espíndola. Um abraço lá para Márcia, para Cleonice, para Neuci, para Ereni e também para o Marcelino Jacob. Nosso amigo Marcelino curtindo a nossa programação. Obrigado, hein? Obrigado por estar acompanhando Terra Sertaneja na manhã. Vamos atendendo então a moçada lá da Pastelaria Avenida. Um abraço lá para a Zélia, para todos aí da pastelaria que estão curtindo o programa. É, os clientes aí que estão ouvindo, né? A nossa programação aí na pastelaria. Aquele abraço muito especial. Bom dia. Evidências. É o Chitãozinho e Chororó. 6h21.

Chitãozinho e Chororó, Evidências, foi lá pra Pastelaria Avenida, pra Zélia, pra Elisa, pro Tiné, pro Sebastião, pro Astúrio, pra todos aí que estão curtindo a nossa programação. Leonora também, né? Um abraço muito especial, bom dia, obrigado pela audiência, obrigado pela companhia.

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1: 6:27.
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1: 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Beleza. Moda boa pra você aqui na 104 no programa Terra Sertaneja.

Manda um abração especial lá pro Leandro, meu amigo Leandro Dornelis, curtindo a programação com a gente. Bom dia, Leandro. Valeu, um abraço pra você. Leandro Dornelis, Vitória, Ana Laura, né, também ligadinha com a gente. Aquele abraço então pro Leandro, pra Vitória e também pra Ana Laura, curtindo o nosso programa.

0: É isso aí, vamos então agradecendo a presença e a participação dessa moçada que nos ouve na manhã. Dona Helena Geleski, obrigado, grande abraço. O aniversariante de hoje, o Eridimar, né? O Paulo Zanini também, lá em Itapurá do Mato Grosso, ligadinhos com a gente. Bom dia, daqui a pouquinho tem moda aí pra Dona Helena, então, né? Daqui a pouquinho na programação do Terra Sertaneja.
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0: Então vamos atendendo então a Dona Eliane, né? Dona Eliane Petrick de volta com a gente. Um abraço especial para Dona Eliane Petrick, todos os dias acompanhando a nossa programação, ligadinha com a gente. Olha só, parece que o áudio não vai abrir. Deixa-me ver aqui se ele vai conseguir abrir o áudio da Dona Eliane Petrick, que está ligadinha com a gente todas as manhãs. Deixa eu mandar um joinha aqui para o sistema entender. Vamos ver se vai dar certo. Não sei não se vai dar certo, senão vamos tocar direto a moda, né? Ela quer ouvir, ela está de volta com a gente, Dona Eliane Petrick, está de volta conosco aí na programação, curtindo a nossa programação nas manhãs, e ela quer ouvir Chora Chora Violão, às 6:30.

0: Rio Negro e Solimões. Foi lá pra dona Helena, pra dona Eliane, né? Pra dona Eliane Petrick, ligadinha com a gente, curtindo a nossa programação. Obrigado pela companhia, obrigado pela audiência. Um abraço especial aí, retornando, né? Voltando aí a participar com a gente nas manhãs. Obrigado a dona Eliane Petrick por estar conosco aí, curtindo a programação do Terra Sertaneja. Eu vou mandando um abraço especial mais uma vez lá pra dona Helena Geleschi, também para o Paulo Zanini e para o Elidimar, né, que faz aniversário hoje, parabenizando então mais uma vez ao nosso ouvinte de todas as manhãs lá de Itapurá, no Mato Grosso, o Elidimar. Bom dia!
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0: É, recebemos parabéns em homenagem do pai Paulo e da mãe Helena, parabéns. O Elidimar Zanini.

Parabéns então para o Elidimar Zanini, recebendo os parabéns aí do pai, da mãe, do Paulo e da dona Helena. Parabéns para você, aniversariante do dia, né? Você que faz aniversário hoje também, receba os parabéns aí então da Rádio Interativa FM, a sua 104.9, e também do programa Terra Sertaneja. Agora são 6h35. Vamos então com a moda, né? A moda que a dona Helena oferece aí para o aniversariante de hoje, Elidimar Zanini. Música aí com Zezé de Camargo e Luciano, né? Não encontrei com o milionário José Rico, tá bom, dona Helena? Bom dia. Alô, Mato Grosso.

Muito bem, ouvimos aí Carlos e Jader, Quem Sabe Seu Amor Sou Eu. Ouvimos também Zezé de Camargo e Luciano, No Dia em Que Saí de Casa. É, a dona Helena pediu, ofereceu para o filho, né, o Edmar Zanini, que está de aniversário hoje. Mais uma vez, parabéns aí para o Edmar. Um abraço aí para o Paulo Zanini, para a dona Helena. Sem problema, dona Helena, é, realmente, às vezes acontece, né, mas... Então, tranquilo, Zezé e Luciano cantou bonito aí pro aniversário de hoje, o nosso amigo Elidimar.

0: Muito bem, agora são 6h43, vamos aí para o nosso apoio cultural e daqui a pouco eu volto com mais uma sequência para você na manhã.
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4: Muito bem, agora são 6h49, 6 horas 49 minutinhos. Agradecendo a presença e a participação da moçada que está com a gente na live no Facebook. Ademir Dutra, um abraço, Ademir, bom dia para você também, tá bom? Obrigado pela audiência. Dona Isolde Gutiburim, nossa vizinha aqui da emissora. Bom dia, vizinho, parabéns pelo aniversário da minha irmã Ivone. Parabéns para Ivone, muitas felicidades, muitos anos de vida também, tá bom? Considera-se também homenageada neste dia, onde tocamos os parabéns aí para os aniversariantes de hoje. A Ruth de Matos e Ademir também com a gente, bom dia. Obrigado pela audiência. Ruth e também o Ademir, aquele abraço. Também a Dona Baniza Rodrigues com a gente, bom dia, Dona Baniza. Dona Baniza lá na Central, ligadinha com a gente, bom dia. Bom dia também para Dona Isolde Schneider. Bom dia, Dona Isolde. Obrigado por estar acompanhando a gente aí também, tá bom? Aquele abraço muito especial. 6 horas 50 minutos. Faltam 10 minutinhos para as 7 horas. Vamos aí para mais uma sequência para você.
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4: Hugo e Thiago, no lugar onde moro.

Muito bem, são 6h53. Vamos agradecendo aí então a presença e a participação do nosso amigo Marcos. É o Marcos ligado com a gente, curtindo aí a nossa programação. Um abraço, viu, Marcos? É o Marcos ligadinho com a gente. Hoje não tem como colocar o áudio, viu? Não consigo colocar o áudio hoje. Não tá abrindo, né, os áudios, né? Um abraço, viu, Marcos? Obrigado por estar com a gente e curtindo a programação.

O Marco Baterista, quero ouvir aí a música Franguinho na Panela, então, um grande abraço. E o Marcos, Marco Baterista, ligadinho com a gente, obrigado por estar conosco aí, curtindo a nossa programação. Aquele abraço especial para você, mandar um abraço, bom dia também, lá pro Caú. Bom dia, João, sextou, grande abraço, meu amigo, que Deus nos abençoe. Um abraço, então, pro nosso amigo lá do Caú, o Nerci Quiomento, Nerci, dona Nelly também, né, curtindo a programação do Terra Sertaneja. Bom dia! Vai pro Marco Baterista!

É isso aí, franguinho na panela. Um abraço especial para você que acompanhou a gente nesta manhã. Um abraço lá pro João Velci, pro Neca, né? Um abraço, viu, Neca? Obrigado por estar acompanhando a gente aí na manhã. Um abraço especial pro nosso amigo Neca, lá do Clube da Bocha, e também a dona Elani, todos os dias ligadinhas aí com a gente. Aquele abraço especial. O Marcos também que pediu essa moda aí, né, Marcos? Um abraço para você, viu? Obrigado pela companhia, obrigado pela audiência. E assim chegamos ao final de mais uma edição do Terra Sertaneja, desta sexta-feira. Amanhã é sabadão especial, né? Amanhã é um programa especial para você, a partir das 5 da manhã. Você tem um ótimo, excelente, abençoado finalzão de semana. Mas amanhã estaremos juntos de novo com mais uma edição do Terra Sertaneja a partir das 5. E eu espero você.

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1: 7 horas e 5 minutos.

0: Bom dia, estamos chegando. Sextou, minha filha, hoje é sexta-feira, dia 10 de julho, né, de 2026. O show da manhã começa agora pra você. Eu, Sara Cristina.
1: E um bom dia do Antônio Valentim. Deus abençoe a todos nós. Como se

Bom dia pra você que está acordando agora. Bom dia pra você que já está trabalhando. Pra você que mora nos sítios, nas chácaras, nas fazendas, que acorda bem de madrugada, né? Bom dia pra você das cidades vizinhas, das vilas vizinhas também. Bom dia ali pro Bocajá, pro

dia para você que planta o amor. Hoje nós temos sorteios, né? Tem a perguntinha do dia, que é separado e vai ser um brinde bem bom. E pra você, né, que participou a semana inteira também, vai estar ganhando brindes. Vai estar sorteando, assim, lá no finalzinho do programa, né? Então fique ligadinho.

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1: Vamos estar fazendo a nossa oração de todos os dias, né? Porque sem Ele, sem Deus, nada somos, né? Sem Deus, nós somos algo vegetante, algo que não tem serventia nenhuma. Então vamos estar orando para que Deus venha estar abençoando o nosso dia, nosso trabalho, o seu trabalho, a sua vida, a nossa vida. E que sejamos uma bênção no dia de hoje, e não só hoje, todos os dias, né? Em nome de Jesus, Pai amado, Deus poderoso, Deus de Abraão, Isaac, Jacó. Estamos aqui neste momento, Senhor, pedindo a Tua bênção, Tua proteção, meu Deus, para nós e para nossos ouvintes, Senhor. E a todos desta cidade, meu Deus, todos deste estado, deste país, deste mundo, Senhor. Pois, meu Deus, nós não sabemos a necessidade de cada um, mas Tu sabe. Muitas coisas, Senhor, a maioria das coisas nós não podemos, mas Tu pode, Senhor. Então, que a fé de cada um que seja exercitada nesta manhã, Senhor, alcance a sua petição com a graça do Senhor, nosso Deus, nosso Pai, em nome de Jesus. Amém.

nosso telefone já está liberadinho pra você. 9997-1049. Não esqueça que hoje é dia de sorteio. Quanto mais você participar, mais você tem chances de ganhar. 9997-1049. 9997-1049.

0: pode estar participando através da nossa live, né? Hoje ela está funcionando. Nada, nada. Você vai lá no Facebook e pede Interativa Laguna Carapã e vai estar vendo a nossa live ao vivo.
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0: Ou pelo nosso telefone 9997-1049. Bom dia pra você, bom dia!
2: Ai, que loucura! Até que enfim é sexta-feira!
0: Hoje é sexta-feira, minha filha, chegou!

0: Ela diz assim: bom dia com alegria, que Deus abençoe nosso dia, feliz sexta-feira pra todos nós. Obrigada, meu amor. Um dia com muita gratidão, isso é verdade. Nós temos que agradecer a Deus todos os dias por estarmos aqui. Por acordarmos, nós já temos que estar agradecendo, não é verdade?
1: Sexta-feira sua linda, eu tô feliz.
0: Como Deus é o dono da vida, se nós acordamos de manhã é porque Ele permitiu mais um dia pra nós, né? De presente. Então aproveite seu dia.

cumprimento também pra Ruth. Bom dia, Ruth. A Ruth diz assim: bom dia, Sara. Quero ouvir Luciano Camargo. Jesus vai te levantar. Vou colocar, meu bem. E quero participar do sorteio, meu bem. Você já está participando, Ruth. Grande abraço pra você, minha amiga. Deus abençoe seu dia, seu trabalho.

0: Sara. Bom dia, Antônio. Antônio. Aqui é o Marco, baterista.
1: Nós acordamos de manhã porque
0: vamos escutar cada uma.
1: De presente. Então aproveite seu dia.
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2: Pro Marcos, baterista, né? Vou tocar pra você, viu?
3: Vai!
2: Vou procurar aqui, já eu toco pra você. Uma ótima sexta-feira pra você.
4: E um bom dia do Antônio pro Marcos. Ô, Marcos, Deus te abençoe grandemente. Tenha um ótimo dia. Daqui a pouquinho estamos tocando a sua música.
2: É isso aí. 7:19. Vamos mandando mensagem. E também tá participando do sorteio, viu, Marcos? 9997-1040

0: 10.
1: Nosso amigo Marcos Baterista pediu.
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1: Já já eu toco a música da Ruth, né? Tô procurando aqui, minha amiga.
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1: Não esqueci, não.

Vamos estar tocando aqui agora a música aí da Ruth, Jesus Quer Te Levantar, com Luciano Camargo. Está aí a sua música, Dona Ruth.

0: Quero mandar o meu bom dia aqui pra Rose, a Rose Dalmar.
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0: É todo dia na nossa programação. Muito obrigada, minha querida.
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0: A Rose disse assim: bom dia, Sami, ponha no sorteio. Vamos colocar de novo. 7:31.
2: É, e hoje as irmãs, mulherada aí que participem, porque hoje tem muito vaso de flor aqui, vai ser uma benção isso aqui hoje, de flor.
0: E a pergunta, meu bem, como é que era? Fala a pergunta.
2: Além do prêmio, quem ganhar a pergunta, mais R$50 no pique.
0: No piquezinho?
2: No piquezinho de R$50. A pergunta que não quer parar é o que é uma igreja de ferro, São Cristão de Pau, bastante neguinhos

0: tocando marimbau.
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2: São quatro respostas, né? Para certinhas as respostas. Horas 32 minutos e o tempo vai passando. Vamos aí, me responda. 9997 1049. 9997

0: Sim.
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0: Bom dia!
1: Bom dia!
2: Parabéns!
0: Bom dia!
2: Parabéns! Parabéns pra você!
3: E hoje, dia 10 de julho, um dia especial pra quem está fazendo aniversário, né? De 2026. Estamos aqui dando nossos parabéns a todos os ouvintes aniversariantes de hoje. Deus venha abençoar grandemente a sua vida, seu trabalho, seus negócios, seu comércio, tudo que você faz, que Deus venha abençoar dentro das suas necessidades. Parabéns aos aniversariantes de hoje. Estamos oferecendo uma música aqui para você neste dia 10. Estamos oferecendo aqui esta música a você, dia 10 de julho de 2026, que está fazendo aniversário hoje, e a todos os ouvintes, né? Deus abençoe a todos.
0: Bom dia!
1: Bom dia!
0: Bom dia!

0: aí, se você estiver apaixonado, manda aí um bilhetinho, um WhatsApp, manda uma mensagem para aquela pessoa que você ama.
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0: E seja feliz.
1: 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Canta comigo.
0: Se tá bicudo, peça desculpa, peça perdão. Aceita as desculpas, perdão do seu amor. Seja muito feliz e abençoado.

dia, dona Sara. Tô passando para participar do sorteio, deixando um abraço para todo mundo. E participar do sorteio também. Obrigado. Uma música bem bonita para nós todos aqui de Laguna Carapã.

esse áudio pra nós. Vou tocar já já uma música bem bonitinha pra senhora. Vou procurar aqui na internet, porque é uma música linda. Vou procurar e dedicar a senhora e todos os ouvintes, tá bom? Fica ligadinha, a senhora também já está participando do sorteio. E você que ainda não ligou, 9997-1049, participe do sorteio. Vou procurar a música aqui pra dona Terezinha. 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

0: Essa daqui vai pra Dona Terezinha. Uma música linda, hein? Ela não vai mais chorar com Chitãozinho Xoró e Billy Ray.
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0: Agora 7 horas e 50 minutos.

aqui, música linda. Chitãozinho Chororó e Billy Ray. Ela não vai mais chorar. A música é muito linda, né?

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1: Essa é mais bonita, né?
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1: Ó, recebi uma mensagem aqui, ó, que é o Bom Dia, Tchê! Na escuta do programa Mais Top. Ô, oh, coisa boa, hein? É o seu Mauri ali do Lava Jato. Ele disse, toca a música Menino da Porteira.
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1: Ah, ele pediu isso aqui pro Joãozinho, né? Ele já tocou. Eu tô lendo a mensagem do Joãozinho aqui, ó.
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1: A minha é assim, ó. Bom dia, tchê. Tem prêmio hoje? Tem prêmio hoje. Hoje é dia de sorteio.
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1: Vou doar uma lavada de carro pra quem ganhar no lavador Angico Preto. Ô, meu amigo, muito obrigada. Deus abençoe.
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1: Toca a música Fuscão Preto. Ofereço pros piá que trabalham aqui comigo.
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1: É o Mauri ali, né? Do Lava Jato Angico Preto. Muito obrigada. Obrigada, meu amigo. Que Deus abençoe você grandemente, viu? E vou colocar sim pra você agora a sua música, viu? Então já está tá tendo mais um brinde aqui pra nós, né? Uma lavada de carro ali no Angico Preto. Muito obrigada. E vamos participando, gente. Os prêmios estão aumentando. 9997-1049.

0: E desde já, né, aqui o Antônio, agradecemos aí ao Mauri do Lava Jato, que Deus abençoe grandemente sua vida e obrigado aí pelo brinde, né, pro ouvinte que vai estar concorrendo. Hoje é um brinde vai estar ganhando uma lavagem ali no lavador do Mauri. Deus abençoe Mauri grandemente.
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2: E fala de novo a pergunta, meu bem, que tem gente perguntando aí.
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0: Uma igreja, o que é? Uma igreja de ferro, São Cristão de Pau, bastante negrinhos tocando marimba.
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2: Responda aí.
0: Esta pergunta vale R$50. E mais um brinde, ainda mais um prêmio. Provavelmente o prêmio eu acho que vai ser uma benção, viu? Você pode dar para sua namorada, para sua esposa. Vai ser muito abençoado, viu?
2: E se for mulher, vai ficar muito feliz também.
0: E se for mulher, vai ficar muito feliz também.

0: Sacrifício!
1: Pode dar pra namorada, pra esposa, pra filha, pra mãe. Vai ser uma benção. Não, pra vizinha não pode, senão pode dar problema.
0: A doutora.
2: Comadre.
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2: Bom dia, Sari Antônio. Que Deus abençoe a nossa sexta-feira. Fim de semana chegou. Simone, né?
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2: Quero participar do sorteio. Obrigada, Simone Rodrigues Aquino Sensei.
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2: Obrigada, Simone. Deus abençoe você, viu? Já está participando do nosso sorteio.

0: passar aqui a Solenir Correia. Gostaria de participar do sorteio.
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0: Obrigada, meu amor. Já está participando também. Isso aí, participe. Isso. Hoje temos grandes brindes para vocês. 9997-1049.
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0: É, mandou um alê pras meninas ali da Célia, que estão sempre ligadinhas na nossa programação.
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0: Pessoal lá da Silvia, né? As meninas também estão ligadinhas.
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0: Bom dia, pessoal aqui da pastelaria aqui da Avenida também, né? O Leitinho, a Elisa, a Elcinha. Bom dia, meninos!
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0: E a todos os ouvintes que estão ali, né? Sempre participando também, né? Da nossa programação.
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0: Bom dia pra Pamela, pro Bruninho,
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0: pra Suzy, ali da padaria da família.
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0: Participe, 9997-1049. Já estaremos fazendo o sorteio. Já é 8 horas, hein, meu bem? Já é 8 horas, hein?
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0: Passou rápido o dia hoje, hein? Sexta-feira voa.
1: E o que é? O colesterol já está muito avançado. Então, pra ter cuidado, Rubi.
0: Bom dia pra dona Valdete. Bom dia, dona Valdete.

0: cara, quero participar do sorteio, quero uma música bem gaúcha. Vou tocar aqui, ó, já pra você. Essa é gaúcha, hein? Essa não pode faltar todos os dias. Só não falou teu nome aqui, fala pra mim seu nome.
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0: Essa daqui é bem gaúcha, dona Albertina, pra senhora, hein? Essa não pode faltar também nas nossas manhãs.
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0: Bom dia, Sara. Eu sempre em sintonia. Ótimo programa. Põe meu nome no sorteio.
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0: É a Claudete Aranda. Claro, meu amor. Vou colocar sim, viu? Já, aliás, já está, né? Vou colocar mais uma vez, tá bom?

A Simone Sense disse assim: a resposta é colmeia de abelhas. Será que acertou? Ou não? Já já vocês vão ficar sabendo a resposta e o ganhador.

0: música foi pra Dona Albertina, né? Vamos ao nosso apoio comercial e já já estaremos de volta com a palavra. Fique ligadinho.
1: Mais música.
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Amém. Vamos estar trazendo uma porção de palavra. Prometo hoje de ser um pouco mais rápido, porque temos um sorteio, né? Mas é o que Deus colocou no coração. Tinha em mente uma outra, mas chegou aqui, foi mudado todos os planos de Deus. Eu não sei, eu não conheço, mas Deus te conhece. Eu não sei qual que é a sua dificuldade, seus problemas, mas Deus sabe. Eu não sei a sua dor, a sua necessidade, mas Deus sabe, conhece e pode todas essas coisas. Basta você crer. Eu quero deixar aqui também, eu gosto de sempre deixar três versões. E a primeira versão está em Provérbios. Eu vou estar lendo três, são em oito versículos aqui de Provérbios. Eu vou estar dando uma referência de cada história diferente uma da outra, cada passagem bíblica, que pessoas grandemente servos de Deus que foram abençoados grandemente. Provérbios 3, primeiro, fala assim, até o 5. Filho meu, não te esqueça da minha lei e o teu coração, guarde os meus mandamentos. Porque ele aumentarão os teus dias e te acrescentarão anos de vida e paz. Não te desamparem a benignidade e a fidelidade. Atas ao teu pescoço. Escreve-as na tábua do teu coração. E acharás graça e bom entendimento aos olhos de Deus e dos homens. Confia no Senhor de todo o teu coração e não te estribes no teu próprio entendimento. Então, quando ele fala de que nós acrescentarão anos de vida, se nós guardar os seus mandamentos, nosso coração, você pode ter certeza que... Eu vou dar um exemplo aqui, que eu já até falei, já preguei sobre isso aqui, da doença de Ezequias. Um homem direto, correto, sincero, um homem obediente à voz de Deus... Quando ele precisou de ajuda, e não foi pouca ajuda, nós vemos lá em Isaías 38, né? A doença dele, e que Deus realmente lhe acrescentou 15 anos de vida, quando ele falou, Senhor, eu preciso de mais alguns dias, alguns anos de vida, Senhor. Eu estou necessitado, Senhor. Eu tenho problemas ainda para resolver aqui, Senhor. Eu preciso. E Deus mandou o profeta voltar na porta do palácio e falou, Ezequias, tu tem mais 15 anos de vida. E ele não, com certeza, nem andava, porque a Bíblia fala que ele estava deitado e ele só virou para o canto, ele não levantou, não ajoelhou nem nada, ele estava deitado, então ele estava acamado, praticamente de morte, porque o mesmo profeta que veio falar para ele, arruma tuas coisas, tua casa, porque hoje a tua vida vai ser ceifada, você vai ser tirado da terra, da face dos viventes. E ele ali clamou o Senhor, falou, preciso, Senhor, e agora? Eu não estou em dívida contigo. Eu sou uma pessoa direita, honesta. Então, quando você é direito, honesto e está em dívida, em dia com Deus, você pode ter certeza que Deus, se precisar, te acrescenta até anos de vida nesta terra. E assim foi com Ezequias. Se você quiser ler, está lá em Isaías 38. Né? É bom você ler, se você tiver a Bíblia. Né, quiser confirmar, essa passagem está em Isaías 38. Deus acrescentou 15 anos de vida ao rei Ezequias. E no 37 nós vemos que Deus salvou ele de uma guerra. Né? Isaías 37, Deus salvou ele de uma guerra do rei Senaqueribe. Iria destruir o seu reinado. E no outro dia ele apresentou as cartas do rei que tinha destruído várias províncias, vários reinados já. Ele apresentou a Deus, falou, Senhor, eu estou na tua presença. E agora, Senhor? Agora é contigo. E no outro dia, a Bíblia nos relata que tinha mais de 100 mil homens mortos na areia, que parecia areia. Todos mortos, todos. Então eu quero dizer para você... Quando a gente está na presença de Deus, tudo que você pedir, as petições serão alcançadas. Porque Deus se compadece dos seus. Deus não é Deus de lata, nosso Deus não é Deus de pedra, nosso Deus não é Deus de madeira.

madeira, não é de gesso, não é de barro. É um Deus de vida e que te dá a vida com abundância quando você precisa. E eu quero deixar aqui também em Provérbios 3, que eu falei que é 3 versão. Conhece-o em todos os teus caminhos e ele não seja sábio a teu próprio olhos. Teme ao Senhor e aparta-te do mal. Reconhece-o em todos os teus caminhos e ele endireitará as tuas veredas. Eu quero te dar outro exemplo aqui. Se você pegar no livro de Esther, do 1 ao 10, você vai ver a história de Esther. Esther andava pelo mundo, era pobre, ficou órfã, né? Tinha o seu primo que cuidava dela. E um dia, a rainha Vasti desrespeitou um dito do rei lá de se apresentar na festa dele. E os príncipes ali falaram, olha, rei, não é bom que isso fique assim. Você tem que dispensar essa rainha. Porque senão todos os homens da face da terra vão acompanhar esse feito da rainha e vai ser ruim para nós. E o rei acatou ali, que era real, ele tinha que seguir alguns conselhos, né? Que a rainha tinha feito errado. Não foi na festa que ele pediu para ela se apresentar. E ele então acatou essa decisão dos príncipes. E aí ele ficou triste, aí ele precisava casar, de uma esposa, né? E os príncipes aconselharam ele a reunir todas as moças virgens das regiões, das províncias, né? Que ele se agradasse e assim fizesse uma escolha. Tinha um certo tempo lá de purificação. E o Mardoqueu, que não era, né? Era um homem direito, um abençoado, um homem de Deus, e ela também. Então preparou Esther, sua prima, e mandou. E foi levar lá. E o que que aconteceu? O rei de todas aquelas centenas de mulheres lá, lindas e maravilhosas, se agradou de Esther. E Esther saiu da rua, vamos dizer hoje, saiu da rua porque ela não tinha onde morar. Talvez malmente, marmente tinha o que vestir. Talvez algum dia nem comia direito. E Deus pegou Esther, então, que era uma mulher de Deus, que não desfazia obras, coisas de Deus de maneira nenhuma. Era uma mulher séria, uma moça linda e maravilhosa. E Deus então a exaltou e colocou ela lá para defender o seu povo, que tinha um homem atrás de Amã lá, que era da descendência de Agag, do rei Saul lá atrás, que Saul por dinheiro poupou a vida desse rei. E esse homem era então neto desse rei Agag, que a maldade, né, era para matar todos, não matou na época. E aí ficou matou lá o profeta, o rei Agag, mas ficou a descendência, né, os netos, né, dele. E aí surgiu essa maldade desse homem que tramou para matar todo o povo judeu. E Deus ali colocou a Esther não só para ser rainha, mas também para defender o seu povo, né? Que aí foi as ordens dela que destramou a trama desse homem maldoso, aonde ele fez a forca que seria para Mardoqueu, seu primo, e acabou a forca sendo para ele mesmo e seus 10 filhos. Então assim acaba a vida de quem muitas das vezes tenta a maldade para uma pessoa que é sério na presença de Deus, que é uma mulher, um homem de Deus, um rapaz de Deus, um jovem de Deus. E concluindo aqui, né? Não seja sábio aos teus próprios olhos. Teme ao Senhor e aparta-te do mal. E isto será por remédio para o seu umbigo e medula para os teus ossos. Aqui eu também já preguei, já falei sobre Jó, né? Um homem temente a Deus. Não negou nada. Mesmo sofrendo aflições, sofrendo percas, grandes percas. A Bíblia fala que ele era o homem mais rico da face da terra. Mesmo ele perdendo o seu gado, perdendo seus camelos, perdendo as suas ovelhas, perdendo as suas casas, perdendo seus 10 filhos. Eram só 10 filhos, viu, irmão? Às vezes um filho da gente fica doente, alguma coisinha, e a gente até critica. Ah, mas Deus não cura meu filho. Ou às vezes até perde o filho, né? E ficou, meu Deus, mas Deus levou meu filho. Ô, irmãos, se Deus levou, ele está no céu. Diga glória a Deus e aleluia e segue a vida.

Glória a Deus, aleluia, e segue a vida. Não se desespere, ele está salvo. Jó perdeu 10 e não blasfemeu de Deus, falou. E ainda por cima, ainda ficou, perdeu ali aquela companheira que mais ele acreditava, que é a esposa que está lado a lado, que ele amava. Aquela mulher olhou para ele e falou: homem, amaldiçoa esse teu Deus e morre. Ele falou: mulher, tu falas como uma louca. Nu vim ao mundo e nu eu voltarei, porque não vim com nada, não trouxe nada, não vou levar nada. Bendito seja o nome do Senhor. Então o homem perdeu riqueza, perdeu a família, perdeu tudo e perdeu a saúde. Estava leproso e mesmo assim glorificava o nome do Senhor. Então o que eu quero dizer para você? Quando Satanás foi acusar Jó lá no primeiro e no dois, nós vemos que por duas vezes ele chegou e falou, foi no meio dos filhos de Deus e falava. Ele fala com Deus, porque ele é criação de Deus também, não se engane. Ele fala com Deus, porque ele é criação de Deus também, era um anjo de luz. E ele foi no meio dos filhos de Deus ter com Deus e acusar Jó, como acusou Jesus na cruz. Chegou lá e falou, tu tem dado toda a riqueza para ele também, tudo de mão beijada. O que mais que você quer que ele não te adore? Tira tudo dele. Deus falou, vai lá e toque tudo que é dele, mas mesmo nele, na alma dele, você não toca. Aí depois foi lá de novo, falei, e também com a saúde que tu tem dado para ele? O que você quer mais? Ele vai lá e toca na saúde dele. Ele encheu o Jó de lepra. Então o que eu quero falar para vocês, na presença de Deus, não se desespere por nada, não se anguste, não se amargure. Confia no Senhor e Ele tudo fará na sua vida. Amém? Deus te abençoe grandemente e que seja um sábado, um final de semana abençoado na sua vida. Em nome de Jesus. Amém, amém e amém.

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0: 8:31, estamos de volta. Agora vamos ao sorteio. Quantas pessoas, meu bem, deu nessa semana para nós sortearmos? Quantas vezes?
1: Era uma conta redondinha, 55 participantes.
0: 55 participantes. E a pergunta que não quer calar, meu bem? Quem ganhou o brinde? Já está encerrado, né? Quem participou, quem não participou, não participa mais. Agora fica ligadinho, porque se você não vir retirar o seu brinde... Fica
1: pro próximo sorteio.
0: Vai sortear só na outra sexta-feira. Não adianta chorar, falar, eu vou na tua casa, eu vou ir pegar. Não adianta. A Silvia aqui, ó, toca esgolepada.
1: Vou falar que a ganhadora do... Igreja de Ferro, São Cristão de Pau, bastante negrinho tocando marimbau.
0: Quem ganhou, meu bem? Fala aí.
1: Dona Final do Telefone, ela na verdade, ela ganhou faltando algumas coisinhas, mas infelizmente vamos considerar que a gente falou
0: foi a mais que a próxima,
1: que andasse,
0: né?
1: Mais próxima, né?
0: Mais próxima de todos.
1: Ela só faltou explicar do marimbau, né? O que seria o marimbau, que seria o caldo fervendo, né? Ali que ele seria o marimbau. Mas ela acertou a lenha, ela acertou a igreja, que é o fogão, ela acertou a lenha, que é o São Cristão, né? E ela acertou, lógico, a panela e o feijão preto, né? E só faltou ela completar ali, mas tudo bem. O marimbau, né? Se tivesse uma ganhadora que falasse corretamente, seria a ganhadora, que nem a vez passada.

0: Mas como não teve...
1: De todas, ela que
0: ela
1: mais
0: foi a
1: acertou,
0: mais correta,
1: né?
0: Então,
1: mais correta.
0: A dona Albertina, final 7218, ganhou R$50 e mais o prêmio pode estar vindo buscar até as 9h05.
1: Até as 10 horas. Ou até as 9 horas.
0: Até as 9 horas a gente está aqui, tá bom?
1: Ê, dona Albertina, a senhora ganhou o nosso brinde especial de toda semana. Semana que vem vai ser um pouco mais fácil, viu, gente? Vou tocar o corpo esgualepado aqui pra minha querida Silvia. Ela diz assim: bom dia, Sara, toca esgualepado pra nós aqui. Bom dia pras meninas que estão trabalhando.
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1: Vou colocar aqui pra você, viu, Silvia?

0: vão surtar.
1: Número 43, quem é 43, meu bem?
0: 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E a minha velha
2: Sônia.
1: Maria Sônia, você ganhou, meu amor. Pode vir buscar o seu brinde.

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1: Nós temos quantos brindes, meu bem, pra sortear hoje? 6, né? 6 brindes, viu? Coração. Vamos ver o próximo ganhador. Número 25.

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1: Hélio Espíndola.
2: Seu Hélio Espíndola, pode vir.

0: Como?
1: Rose Dalmazo.
0: Rose Dalmazo, você também ganhou, meu amor. Quanto já foi sorteado?
2: Quatro.
1: Quatro.
0: Faltam dois brindes, vamos lá.
1: Meu Deus.
0: Corpo esgualepado, foi a Silvia que pediu, né?

0: Dona Albertina já veio buscar seu brinde. É isso aí, tem que vir antes das 9 horas, hein? Os que forem sorteados. Se você não vir buscar, vou deixar para outra sexta-feira. Sem choro.
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0: O próximo é o número 6.

É isso aí, esses são os nossos ganhadores de hoje, né? Lembrando a vocês que vocês ainda têm 15 minutos para vir retirar, tá bom? Estamos aqui à disposição para tirarmos uma foto, levar o seu brinde. E se você não vier, vamos sortear na próxima semana.

0: 8h49 minutos. E os ganhadores já estão chegando. Eu tô pedindo aqui pra repetir, né? Mas é.
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0: Aí é com meu marido, ele tá lá já distribuindo os brindes. Mas já já eu repito os nomes, tá bom?
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0: falar. Foram 6 brindes hoje pra nós.
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0: A Noêmia disse aqui pra mim: bom dia, Sara, tudo bem? Aqui é a Noêmia. Ô, minha irmã, eu quero participar do sorteio.
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0: O sorteio de hoje já foi encerrado, mas o de amanhã tem sorteio também, viu? No nosso, no Voz Missionária. Vai ter às 3 horas da tarde até às 5 horas da tarde. Voz Missionária.
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0: Também temos brinde. E a palavra do Senhor, é claro.

Asilá Evangelista, ela disse assim: paz do Senhor, uma boa sexta-feira para todos nós. Amém, minha querida, muito obrigada pela sua participação. Amanhã temos sorteio mais também, tá bom? Das 3 da tarde às 5 tem voz missionária.

0: Meu esposo vai repetir aqui quem ganhou, tá bom?
1: Maria Cruz, Albertina, Cleito da Pastelaria, Hélio Espíndola e a Rose Dalmar e a Mercedes.
0: E a dona Lourdinha?

0: Vamos repetir os nomes aqui que ganharam. Mercedes. Maria Cruz. A Maria Sônia. A Rose Dalmazo.
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0: O Cleito. A dona Lourdes Martins. Repetiu
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0: E o Hélio Espíndola.
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2: E a dona
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2: A dona Albertina, que foi o prêmio especial, né? Que foi os R$50 do Pix, que vai estar fazendo logo, logo.
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0: 8 horas e 54 minutos. Você tem 5 minutinhos pra vir retirar, hein?
1: Eu olhar.
0: Senão vou passar tudo pra outra sexta.

dia movimentado, hein? Ama. Assim é gostoso, hein? Gente, muito obrigado por cada participação, por você ter tirado seu tempinho pra mandar mensagem pra nós durante a semana. E eu vou te falar, essas que ganharam participaram os 5 dias mandando mensagem, hein? Então, quanto mais você participar, mais chance você tem de ganhar.

0: aí, vamos, né? 8 horas e 58 minutos. Vamos nos despedir.
1: Está finalizando com uma oração, que é onde cabe a oração. Deus abençoa grandemente. Maravilhoso, eterno Deus. Em nome de Jesus, Pai, Filho e Espírito Santo, pedimos, Senhor, a Tua graça, a Tua unção, a Tua sabedoria, o Teu entendimento, a força, o Teu ânimo, a Tua coragem a todos os ouvintes. Que as bênçãos do Senhor sejam neste lugar, nesta cidade, neste estado, neste país, no mundo. Em nome de Jesus, nos abençoe e abençoa a todos. Amém.

0: Cristine.
1: É isso aí, eu, a Sara Cristine, vou me despedindo por hoje, até segunda-feira, se Deus quiser.
0: Que tem as estrelas.
2: E o Antônio também, até segunda-feira, se Deus quiser. Aliás, amanhã temos a Voz Missionária às 15, das 15 às 17.
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1: Semana começou, e uma boa sexta-feira e um ótimo fim de semana pra você.
3: Começou.
1: Fica mais uns minutinhos aqui esperando, hein? Beijo, fique com Deus. Tchau, tchau.

cujos nomes cito neste momento. 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

0: plataformas digitais. Filhos queridos, vamos juntos. Como é bom ter fé, como é bom ter fé.
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0: Rezemos em nome do Pai, do Filho e do Espírito Santo. Amém. Naquele tempo, disse Jesus a seus discípulos:

0: que deixa Jesus falar com os homens, porque eles vos entregarão aos tribunais, vos açoitarão nas sinagogas. Vós sereis levados diante dos governadores e reis por minha causa, para dar testemunho diante deles e das nações. Quando vos entregarem, não fiqueis preocupados com o que dizer. Naquele momento vos será indicado o que deveis dizer. Com efeito, não sereis vós que havereis de falar, mas o Espírito do vosso Pai que falará através de vós. Quando vos perseguirem numa cidade, fugi para outra. Em verdade eu vos digo, não acabareis de percorrer as cidades de Israel antes que venha o Filho do Homem. Senhor, as tuas recomendações nos são muito pertinentes. Estamos no mundo, somos parte do mundo, como em ovelhas no meio de lobos, e a lobos ferozes. Pedimos, Senhor, dai-nos esta prudência. Hoje nos fala sobre a prudência. Prudência comparada das serpentes, não no veneno, mas na esperteza. Não a esperteza do mundo de engambelar, de enganar os outros, não se trata disso, Senhor, e bem sabemos. Mas de sermos prudentes, de avaliarmos as nossas forças, avaliarmos as nossas decisões, sermos simples como as pombas, acreditar em Deus, confiar em Deus. Senhor Deus, dai-nos esta prudência e simplicidade. Hoje, lembrando a misericórdia divina, reze comigo. Misericórdia divina que brota do seio do Pai, rogai por nós, intercedei por nós, perdão. Misericórdia divina, fonte de milagres e prodígios. Vamos juntos, solte o som. Meu primeiro amor é Jesus. Meu primeiro amor é o Senhor. Senhor Deus, eu quero proclamar isso de todas as formas, principalmente com as minhas ações. Você, na misericórdia divina, quem você quer colocar em oração hoje?
1: Meu coração.
0: Tem algo que está te incomodando? Então vamos dizer, Senhor, confiando na tua misericórdia, confiando no teu amor, eu coloco esta intenção, esta causa familiar, esta causa pessoal. Olhai, Senhor, pelas nossas necessidades. Olhai, Senhor, que nada me aparte de ti. Sou do meu amado. Quero voltar ao primeiro amor. Se eu me perdi, Senhor, me leve de volta. Se eu me perdi, Senhor, resgate-me com teu amor. Resgate-me com a tua misericórdia. Coloque no centro da tua vida. A minha vida tem como centro Jesus Cristo. A minha vida tem como centro nosso Senhor. Meu coração ardeu. Eu ardo de amor por ti, Senhor. Quero sempre deixar tudo e seguir-te em missão. Diga isso. Nossa Senhora sempre disse isso. Meu primeiro amor é Jesus. Ela viveu para Jesus Cristo. Nós estamos em plena novena de Nossa Senhora do Carmo. Então, Nossa Senhora do Carmo, rogai por nós. Nossa Senhora, Mãe do Santo Escapulário, rogai por nós.

0: Mãe do Santo Escapulário, madrinha da obra Evangelizar é Preciso, rogai por nós. Meu primeiro amor é Jesus. Diga isto e vamos tirar de dentro de nós tudo aquilo que é idolatria, tudo o que não convém a um cristão. E eu renuncio, Senhor, a tudo o que é idolatria. Amado povo de Deus, é sexta-feira e, como você sabe, nós lembramos a misericórdia divina. É sexta-feira e nós estamos, neste ano, no segundo dia da novena de Nossa Senhora do Carmo. Não é um programa musical, é uma experiência de Deus que nós pretendemos fazer. Uma experiência a partir da palavra lida, a partir dos testemunhos que ecoam, a partir da partilha das pessoas. Que tal você convidar um amigo, uma amiga? 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Eu volto já, volte comigo.
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1: Aqui.

0: E eu começo com um testemunho que foi mandado, inclusive, padre, muitos dizem, quero muito dar um testemunho, eu não consigo, eu tento, não consigo. Você pode, é só ligar e gravar um áudio, 41-3221-6060. Escute.
1: Sua bênção, padre Reginaldo Manzotti, eu me chamo Estefânia, sou de Ourinhos, São Paulo. Eu tive envolvimento com meu esposo há 13 anos atrás, ele era envolvido com tráfico de droga. Eu me envolvi com ele, eu comecei a usar drogas com ele.
0: Oh, meu Deus.
1: A gente teve um relacionamento muito conturbado.
0: Imagina.
1: De traições, de agressões, de amizades ruins, e tudo foi tirado da minha vida. Deus me libertou do tráfico, Deus me libertou de agressões, Deus me libertou de vícios. Hoje nós dois trabalhamos juntos, ele trabalha com obra, eu sou ajudante dele.
0: Que bom que você.
1: Graças a Deus, na minha casa hoje não tem discussão mais, não tem droga, não tem tráfico. Eu sou muito apegada com Deus, com minha mãe, Nossa Senhora Aparecida. Agradeço ao Senhor pelo seu programa, pelas suas palavras, por tudo, Padre. Deus continue te abençoando muito, muito, muito, muito. Desculpa que eu tô um pouco nervosa, mas eu tô muito feliz pelo que Deus fez na minha vida.
0: Que bom.
1: Toco sino, sacristão.
0: Louvado seja Deus, Estefânia. Gente, você escutou? Escutou mesmo? Foi no fundo do poço. Ela e o companheiro nas drogas. No fundo do poço, consumiam, vendiam. Mas Deus não desiste nunca. Você escutou esse testemunho? Então não importa onde você esteja hoje, lembre-se o que Deus é capaz de fazer. E onde ele já foi por amor, na cruz redentora. Por isso, fico feliz, filha, que a obra evangelizar entrou na sua vida e sua vida foi transformada em Deus. Agora sou de Jesus, ela dizia. Nós trabalhamos, ganhamos com o suor do nosso rosto. Trabalham com obras, pedreiro, ela se ajuda. Olha que maravilha, gente. Você compreende isso? A obra evangelizar é preciso, transforma vidas. 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Estefânia de Ourinhos, São Paulo. Dom Eduardo Vieira dos Santos, da Diocese de Ourinhos. Filha de Deus, que a paz de Jesus esteja com você. Alô? Filha de Deus?
2: Alô?
0: Alô, bom dia.
2: Bom dia, Padre, sua bênção.
0: Deus abençoe. De onde você fala, filha de Deus?
2: Eu falo de algum lugar de Minas Gerais.
0: Tá, uma filha de Deus de algum lugar de Minas Gerais. Pois não, filha.
2: Padre, é um prazer estar falando com o senhor. Há muitos e muitos anos eu venho tentando ligar para o senhor. Já estive pertinho do senhor uma vez. O senhor esteve em Minas Gerais, mas não... O senhor passou perto de mim, mas não... Graças a Deus, hoje eu consegui.
0: Isso. Só fale mais alto. O que que você quer falar, minha querida?
2: Ô, padre, é que há 22 anos eu sou casada. Aí, desde então, assim, porta pra ele.
0: Tá.
2: E aí, eu tô na dúvida, porque, assim, diz, quando eu era mais novo, antes de eu casar com ele, ele tinha depressão.
0: Quem tinha depressão?
2: O meu marido.
0: Teu marido,

0: Tá.
1: Isso. Só que aí, quando eu casei com ele, ele me falou que Nossa Senhora das Graças tinha curado ele, que ele não tinha, que ele tinha ficado curado disso.
0: Tá.
1: Só que aí, uma vez eu levei no psiquiatra, o psiquiatra me falou que ele tinha transtorno bipolar.
0: Tá. Tô ouvindo.
1: Só que aí, na minha, eu fico na dúvida se é desânimo, se é preguiça, ou se realmente é depressão, porque igual, pra você ter ideia, esse ano foi na novena de São José. Ele assinou um contrato, tava desempregado.
0: Entendi.
1: Aí, começou, poucos dias ele já parou de ir, já começou faltando. E mês de maio, ele foi poucos dias na empresa.
0: Certo.
1: Aí, fica igual, a gente sempre é firme na igreja, a gente ajuda na parte da liturgia.
0: Tá.
1: E eu fico muito na dúvida porque pra mim não é fácil.
0: Quem que sustenta a casa, minha filha?
1: Assim, o senhor já viu falar de linfoma de Hodgkin?
0: De quê?
1: Linfoma de Hodgkin, é um tipo de câncer.
0: Ah, sim. É um linfoma.
1: Com 15 anos de... Isso. 15 anos de idade, eu tive... Aí na época os médicos ainda falaram que eu ia viver 6 meses.
0: Tá, né?
1: Agora tá fazendo, eu vou fazer 40 anos, se Deus quiser, em dezembro.
0: Entendi.
1: Só que aí, primeiro deu no pescoço, depois no tórax e por último na cabeça.
0: Tá.
1: Aí na cabeça eu fiz rádio.
0: Certo.
1: Aí eu fiquei com sequela, graças a Deus. Assim, Deus colocou um médico muito bom no meu caminho, que aí durante todo o tratamento, eu só mantive com ele. Aí, assim, eu recebi alta da oncologia, só que aí ele me falou, qualquer coisa, você entra em contato.
0: Entendi.
1: Aí, um dia eu passei mal. Eu tive uma crise convulsiva.
0: Entendi.
1: No fogão, aí eu queimei. Fui pro pronto atendimento, chegou lá, entrei em contato com ele, ele pediu pra mim lá no hospital onde eu atendia. Aí ele me falou que era sequela da rádio que eu tinha feito na cabeça.
0: Certo. Filha, eu só queria, porque o sacristão logo vai chamar o intervalo. Eu não entendi. Quem que sustenta a família? Se ele não trabalha, quem é que coloca o pão nosso de cada dia?
1: Eu recebo auxílio doença.
0: Tá, entendi. Entendi. Filha, quando ele não trabalha, ele fica fazendo o quê?
1: Aí ele fica com no celular, vendo, julgando, assim, fica deitado até tarde. E o problema é que, no caso, ele não gosta de me ajudar a fazer nada. Às vezes eu posso, igual foi esse ano mesmo, eu passei mal, tive outra queimadura no fogão. Às vezes eu tive assim, chamar os outros pra me ajudar aqui, fazer as coisas que eu tive ficando um tempo.
0: E você não pode exigir que ele te ajude, pelo menos? Tudo bem, filha, ele pode ter depressão, sim, pode ter problemas, mas isso não impede de trabalhar, isso não impede de ajudar dentro de casa. Então, me parece que vocês precisam ter uma conversa mais séria, de você dizer assim, olha, desse jeito não dá não. Você precisa trabalhar, homem. Você vai falar depressão, quantas pessoas têm depressão e mesmo assim trabalham? Não sei se você está me entendendo.
1: Sim.
0: Me parece um pouco de preguiça, porque também poderia ajudar dentro de casa. E também não faz. Então aí, não é separar. Você já está 22 anos junto, vai separar? Não é para separar, mas é corrigir. Você entendeu, minha filha?
1: Sim.
0: Eu preciso ir para o intervalo, eu volto com a leitura orante. Voltamos já. 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
3: Eu falava com a filha de Deus e peço que rezemos por ela. Uma pessoa doente, graças a Deus, está com auxílio doença. Mas o que eu disse a ela, eu repito agora e aprofundo um pouco. Conheço muitas pessoas que têm sérios problemas de depressão, de ansiedade, de síndromes, mas nem por isso deixam de trabalhar. Aqui, volto a dizer a você, filha, precisa chegar para o teu marido e ter uma conversa. Olha, não podemos. Não fala em separar, já estão 22 anos, vão separar para quê? Mas corrigir, se isso está te incomodando, e certamente incomoda, a ponto de quando você passa mal precisar chamar vizinho, já é por demais. Então você tem que dar um chacoalhão, porque senão a pessoa se acostuma, desculpe o vocabulário, na maciota. Acorda tarde, fica no celular, não dorme tarde. Então, não justifica. Repito que conheço pessoas que tomam medicação, lutam contra a depressão, mas estão ali no trabalho. Filha, fale, converse e diga: não podemos viver assim. O diálogo ajuda. É a frase de hoje. Prudente como a serpente, simples como a pomba. Só que se você ficar guardando isso, vai desandar de vez. Nós vamos para a leitura orante de 1 Coríntios

0: capítulo 9, versículo 19. Escute o que as pessoas têm dito sobre a leitura orante.
1: Eu estou muito emocionada, sou uma filha de Deus de Minas Gerais. Sim. Eu estou muito emocionada com a leitura de hoje.
0: 9. Escute o que as pessoas têm dito sobre a leitura orante.
1: Eu estou muito emocionada, sou uma filha de Deus de Minas Gerais. Sim. Eu estou muito emocionada com a leitura de hoje. Nesse momento eu estou assistindo um padre aqui na minha cozinha. É. Na leitura orante de hoje, o padre falando sobre... Os pais falam sobre os filhos, as pragas que eles jogam sobre os seus filhos. E eu descobri que minha mãe jogou uma praga muito grande em mim há muitos anos atrás. E que tem uma maldição sobre mim. E eu descobri que até está na Bíblia. E é muito importante essa leitura orante para a gente saber, definir, entender. Tudo que acontece nas nossas vidas está na mão de Deus. E eu procurei um padre da minha paróquia e que ele está me ajudando muito.
0: Que bom.
1: Para essa libertação. Obrigada, Padre Manzotti, por todos os dias entrar no meu lar. Amém.
0: Amém. Que bom que você tomou consciência, mas filha, que isso não te influencia a ponto de achar que tudo que dá errado foi por causa daquilo que tua mãe falou. Volto a dizer, saber o diagnóstico é uma parte. Agir a partir do diagnóstico é tão importante quanto. Por isso, não se deixe influenciar por aquilo que tua mãe falou. Deus é mais forte que uma maldição, mais forte que uma palavra pesada. Se agarre com Jesus e vá em frente. E sempre, sempre na vida sacramental. Que bom que um padre está te ajudando. Bíblia aberta, cartilha de oração.
2: Tua palavra expulsa fiéis em nossos corações.
0: Capítulo 9, primeira carta aos Coríntios. Capítulo 9, versículo 19. Sou um homem livre, não sou escravo de ninguém, mas me fiz escravo de todos, a fim de ganhar para Cristo o maior número de pessoas. Escuta de novo. Sou um homem livre, Paulo era, romano por direito, por nascimento, ter nascido em Tarso, judeu, ele era livre. Mas olha que consciência, me fiz escravo de todos, quer dizer, me coloquei a serviço de todos, não me vangloriei dos meus títulos, para ganhar para Cristo o maior número possível de pessoas. Será que nós temos esse desprendimento? E aqui me vem claramente aquele momento do lava-pés, quando nosso Senhor disse, se eu que sou vosso mestre, lavei vossos pés, lavai os pés uns dos outros. Como nós temos dificuldade de servir, dificuldade de servir e não ser visto. Aqui está o segredo. Quando trabalho entre os judeus, vivo como judeu a fim de ganhá-lo para Cristo. Diz Paulo, não estou embaixo da lei de Moisés, mas quando trabalho entre os judeus, vivo como se estivesse debaixo da lei, para ganhar os judeus para Cristo. Olha aí, a prudência da serpente, no contexto do evangelho de hoje. Assim também, quando estou com não-judeus, vivo fora da lei de Moisés, a fim de ganhar os não-judeus para Cristo. Percebe qual é a motivação, começo e fim da vida de Paulo? Cristo. Isso não quer dizer que eu não obedeço à lei de Deus, pois estou de fato debaixo da lei de Cristo. Versículo 22. Quando estou entre os fracos na fé, eu me torno fraco também a fim de ganhá-los e Cristo. Assim, eu me torno tudo para todos o fim de poder de qualquer

0: qualquer maneira possível salvar alguns. Olha a sabedoria de Paulo, a prudência de Paulo, sagacidade de Paulo. E isso como cristãos, como evangelizadores, você como pai, como mãe também tem que ter. Versículo 23. Escute que máxima. Faço tudo isso por causa do evangelho, a fim de tomar parte de suas bênçãos. Faço tudo isto por causa do evangelho, a fim de tomar parte de suas bênçãos. Faço tudo pelo evangelho. Sou livre, mas me faço escravo do Senhor. Escute agora, preste atenção no que vem. Versículo 24. Vocês sabem que numa corrida, embora todos os corredores tomem parte, somente um ganha o prêmio. Portanto, corram de tal maneira que ganhem o prêmio. Vou parando por aqui. Amanhã nós vamos desenvolver essa segunda parte do tema. Mas olha o conselho de Paulo. Faça tudo por causa do evangelho. Repita comigo: Senhor, que toda a minha vida seja em favor do evangelho. O meu ser padre, você diga, o meu ser mãe, ser pai, ser um cristão, ser um católico, ser um empreendedor, tudo pelo evangelho, para que eu possa tomar bênçãos. Senhor, eu também tomo essa palavra e peço ânimo, coragem, fortaleza. Corram de tal maneira para conseguir o prêmio. Senhor, dai-me esta graça, Senhor, de conseguir chegar ao fim. Se eu não conseguir chegar em primeiro lugar, mas que eu tenha graça de chegar no ponto final da minha jornada. Não preciso ser o primeiro do pódio, mas quero ter chego. Amém. Esta foi a leitura orante de hoje. Eu volto já.
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0: No momento, fique com essa imagem. Eu sou um atleta de Cristo e quero chegar até o final nesta caminhada. É verdade que para Deus não importa se eu chego primeiro, segundo, terceiro, vigésimo, quinquagésimo, mas chegar em Cristo. Amanhã, não perca a leitura orante, porque ele vai falar dos exercícios de um atleta. Paulo certamente viu as Olimpíadas. Ô padre, sim, Paulo viveu em Tarso, Paulo viveu o mundo helênico, mundo grego, e deve ter visto muitos atletas competindo. E ele usa deste fato para falar das coisas de Deus. Perdeu às 10 da manhã, 10 da noite. Se não, vai lá, YouTube Padre Manzotti, leitura orante. Todos os dias, leitura orante da palavra de Deus. Faça essa leitura orante. 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Mês que vem, sábado e domingo, estarei em Henderson, Massachusetts, pregando o retiro, missão Estados Unidos. Será no Clube Português, no sábado, das 8h35 da tarde, e no domingo, das 8h35 da tarde. São palestras diferenciadas, missa, adoração com o Santíssimo Sacramento. Espero por vocês, povo querido amado. 15 e 16 de agosto. As inscrições já estão abertas? Sim. Onde que faz, padre? Vai no site padrereginaldomanzotti.com.br ou vai no Instagram missão.usa. missão.usa. 15 e 16 de agosto, sábado e domingo, em Henderson, Massachusetts. Dia 22 de agosto, estarei em Delran, New Jersey, na Escola Católica da Sagrada Cruz, das 8 às 5, também pelo site padrereginaldomanzotti.com.br, missão.usa. Cleusa, que a paz de Jesus esteja com você. Deus abençoe, Cleusa. Você fala de onde?
1: Joinville, Santa Catarina.
0: Joinville, Santa Catarina. Como é que você me acompanha aí?
1: Pela Arca da Aliança.
0: Arca da Aliança. Você consegue falar mais alto? Tá bem abafado o som.
1: Tá bom, vou tentar.
0: Arca.
1: Arca da Aliança.
0: Tá bom, Arca da Aliança, pois não. Você quer dar um testemunho?
1: Quero dar um testemunho sobre a minha nora.
0: Sua nora.
1: O meu filho, ele casou com ela bem novinho.
0: Filha, a ligação está muito ruim, muito.
1: Sim, padre, deixa eu trocar de telefone.
0: É, eu acho que você está em viva voz,
1: Não, não,
0: O que está acontecendo, filha?
1: Já se melhorou, padre.

0: Não dá para entender. Vamos lá.
1: É que o meu filho, ele casou muito novinho. E a esposa dele era de outra religião. Daí eu falei pra ele, que isso não importa, desde que cada um siga a sua. Só que ele casou com ela, padre, e ela não viu na dela. Aí ela começou a compor nós, na nossa igreja. E de repente ela foi se interessando, e ela foi falar com o padre.
0: Louvado seja Deus. Amém. Filha, não vai dar pra gente continuar. Tá muito ruim. Peço desculpas. Repita comigo: graça recebida. Graça testemunhada. Volte a linha e pegue os testemunhos. Se ela pede pedidos de oração, por favor. Aconteceu alguma coisa, a equipe, não sei o que aconteceu ali, mas a Cleusa de Joinville não dava para entender. Mas pelo que eu entendi, o filho dela casou com uma pessoa que era de outra religião, mas graças a Deus agora ela pediu o catecumenato. TV Evangelizar, Joinville 49.1, Arca da Aliança FM, diretor Giovanni Alves, Dom Francisco Carlos Bach de Joinville. Jaqueline, tomara que esteja boa a ligação. Jaqueline.
2: Oi, padre, bom dia.
0: Bom dia, Deus abençoe. De onde você fala?
2: Eu falo de Itaipu, Rio Grande do Norte.
0: Itaipu, Rio Grande do Norte. Muito bem. Como é que você me acompanha?
2: Eu lhe acompanho pelo YouTube.
0: YouTube, tá bom. Diga lá, minha filha.
2: Eu tenho uma graça, padre, a testemunhar.
0: Diga.
2: Há 4 anos atrás, eu escutando o seu programa... Um momento de aflição muito grande, porque eu trabalho fora, pago passagem, pagava aluguel. E meio um aperto, eu pedi a Deus que me desse uma luz, uma solução para me comprar minha casa. Para mim, pelo menos, sair do aluguel.
0: Sim.
2: E o Senhor, com seus conselhos e suas orações, pediu para, se a gente tiver fé, pedir com fé a Deus. E à noite, quando eu fui me deitar, eu disse, Deus, se eu conseguir comprar minha casa, eu testemunharei no programa do padre Reginaldo.
0: Amém.
2: E menos de uma semana, padre, eu consegui. Eu não tinha dinheiro junto nenhum.
0: Deus seja louvado.
2: O meu FGTS, que o senhor sabe que a gente só consegue quando sai do trabalho.
0: Sim.
2: E o meu junto com o meu marido. E dentro de uma semana a gente conseguiu esse dinheiro. E há 3 anos, né? A gente conseguiu nossa casa. E há 3 anos que eu tento falar com o senhor para lhe dizer essa graça.
0: E era para ser hoje. Então, graça recebida...
2: É graça testemunhada, glória a Deus, padre.
0: Toca o sino, diga.
2: Toca o sino, sacristão, estou muito feliz, padre, em falar com o senhor.
0: Filha, amém, amém, amém. Jaqueline.
2: Senhor, quer
0: deixar alguém em oração?
2: Eu quero pedir oração pela minha família, pela minha mãe Raimunda, pela minha irmã Juliana, que mora na Bahia, pelo meu filho Mateu, pelo meu marido Lentini. E pedir, Senhor, muitas bênçãos ao Senhor, padre, que
0: obrigado.
2: É um homem abençoado.
0: Reze por mim, tá bom? Que Deus abençoe. Meu abraço, Jaqueline de Itaipu, Rio Grande do Norte, pelo YouTube. Dom João Santos Cardoso, da Arquidiocese de Natal. Escute esse testemunho, por favor.
3: Me chamo Ieda Maria, sou de Goiás.
0: Pois não.
3: Quero deixar meu testemunho do batismo do meu neto Mateus.
0: Opa!
3: Porque eu tenho 3 netos, mas 2 ainda não tinham sido batizados, filhos da minha filha. E estava difícil, todos os pais punham obstáculo.
0: Sim.
3: Então, no último dia da novena de Nossa Senhora de Fátima, o senhor perguntou qual a graça que a gente queria, e eu falei que meus netos sejam batizados.
0: Isto.
3: E quando foi à noite, eu senti um pedido de Nossa Senhora no meu coração, que perguntasse se ele queria ser batizado, e eu perguntei.
0: Por
3: isso eu fiquei meio assim, mas depois eu perguntei. E ele falou que sim, vovó, eu quero ser batizado. E aí eu comecei a chorar, que queria ser batizado, que era para batizar, que ele queria ser batizado. Aí eu falei para ele, fala com a mamãe, porque eu já tinha falado várias vezes, né, ela não me ouvia. Aí ele foi falar com ela, e ela prometeu, né, depois que ele chorando muito, prometeu que iria batizá-lo. E assim foi, fizeram o curso, e quando foi no dia 7 de setembro de 2025, ele foi batizado, para honra e glória de Nosso Senhor Jesus Cristo. E agora o outro mais velho, né, que chama Tiago, Também está fazendo a catequese, porque já tinha mais de 7 anos.
0: Certo. Então está fazendo a catequese para poder ser batizado.

0: Obrigado também. E eu fiquei muito feliz com essa graça, agradeço muito Nossa Senhora de Fátima.
1: Amém.
0: E graça alcançada,
1: é graça testemunhada. Deus seja louvado. Ieda Maria de Goiás, graça sobre graça, bênção sobre bênção, gente. Filhos amados, você já adquiriu o livro Inabalável? 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Inclusive, quero chamar a atenção hoje, na página 131, a restauração divina e ressignificação. Olha esse subtítulo aqui, ó. Restauração divina e ressignificação. A dor não é anulada, mas fecundada. O sofrimento que parecia estéril gera um novo modo de existir, mais compassivo e terno. Leia, dê de presente o livro Inabalável. Com fé, a tempestade vai passar. Eu volto já, volte comigo.
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5: Aqui não.

Hoje é aniversário de Dom Manuel Delson Pedreira da Cruz, da Diocese de Paraíba,

Paraíba, arcebispo Dom Wilson Tadeu Jonck, da Arquidiocese de Florianópolis, Santa Catarina. Aniversário da rádio Acreditar FM, Itumirim, Minas Gerais, Conselheiro FM de Nova Friburgo, Rio de Janeiro, CRNAM, Itatiba, São Paulo, Nativa FM, Nova Monte Verde, Mato Grosso, Rio Doce, Canal, Governador Valadares, Minas Gerais. Amado povo de Deus, está chegando dia 18 de julho, FM, Nova Monte Verde, Mato Grosso, Rio Doce, Canal, Governador Valadares, Minas Gerais. Amado povo de Deus, está chegando dia 18 de julho, estarei em Guarapuava, nos 60 anos da Diocese de Guarapuava, no Centro de Eventos da Cidade dos Lagos. 17 horas, Santa Missa presidida pelo arcebispo Dom Hamilton e 18h30, show de evangelização pela música. Mais uma vez, povo dos Estados Unidos, faça a sua inscrição, não deixe para a última hora. 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E agora, vamos juntos à novena? Nossa Senhora do Carmo, segundo dia. Maria. Nossa Senhora do Carmo, que deixaste o santo escapulário como sinal de vosso amor e proteção, sois reconhecida como assistência na vida e consoladora amável na hora da morte. Eu, vosso filho e devoto, pronto a vos servir, disposto a vos amar, me apresento a vós e nesta novena, hoje, segundo dia, faço o meu pedido. Qual o seu pedido? Coloque por intercessão de Nossa Senhora do Carmo. Nossa Senhora do Carmo, nunca se ouviu dizer que alguém necessitado, tendo recorrido a vós, tenha ficado desamparado. Com confiança, Mãe do Santo Escapulário, intercedei junto ao vosso Filho Jesus Cristo por mim, por aqueles por quem devo rezar sempre e por aqueles que se confiaram às minhas orações. Diga o nome das pessoas que pediram oração, que pediram oração, que você sabe que

estão precisando de uma graça, que mandaram um WhatsApp para você, que passaram por você e disseram: reze por mim. Mãe amável, sede-nos propícia e rogai por nós a Deus para que sejamos dignos das promessas de Cristo. Nossa Senhora do Carmo, rogai por nós. Mãe do Santo Escapulário, rogai por nós. Madrinha da obra evangelizar é preciso, intercedei por nós. E você, mantém o hábito de colocar o recipiente com água? Coloque agora. Pegou os remédios? Pegou a foto de família? Depois, quando passarem na tua casa, chegar teu neto, tua neta, alguém, ou você mesmo, dê de beber aos outros essa água benta. O Senhor esteja convosco. Ele está no meio de nós. Abençoai, Senhor, a água que nos lembre o batismo e a quem pertencemos. Abençoai os remédios, as roupas dos enfermos, as fotos de família, por intercessão de São Pio, Nossa Senhora do Carmo, nos méritos das santas chagas, em nome do Pai, do Filho e do Espírito Santo. Amém. E eu me despeço nesta sexta-feira com o clipe Meu Primeiro Amor, YouTube Padre Manzotti, prestigie, peça para tocar na sua rádio. Evangelizar é preciso.

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0: 6:03.
1: Comerciais de casas de apostas esportivas, as chamadas bets, terão de cumprir regras mais duras. As novas medidas colocam este tipo de publicidade em um regramento similar ao de propagandas de cigarros e bebidas.

0: publicitárias regulares serão as seguintes. Ministério da Fazenda adverte: apostar faz você perder dinheiro. A segunda, Ministério da Fazenda adverte: apostar pode causar dependência. E a terceira, Ministério da Fazenda adverte: aposta não é investimento.
1: Uma outra portaria, esta em conjunto com o Ministério da Justiça, também vai restringir a ação de comentaristas esportivos. Segundo Durigan, a ideia é impedir que estes deem respaldo para as apostas durante transmissões esportivas.
0: Regras que imponham não adotar senso de urgência nas chamadas para bets. Outra proibição: não é regular, não é lícito que se induza a erro o consumidor, que se induza a erro o potencial apostador, misturando um comentário de alguém que é especialista, alguém que é um comentarista especializado sobre um determinado jogo, sobre um determinado assunto, ele dizendo que a melhor aposta é uma ou o caminho a ser adotado é aquele, portanto induzindo o consumidor a adotar uma certa prática com um verniz de respaldo técnico.
1: O texto ainda deve prever uma série de restrições, como, por exemplo, proibir comerciais de bets que usem ganhos como iscas para atrair novos apostadores. Em caso de descumprimento das regras, as penalidades previstas são multas que podem chegar a 20% do faturamento da empresa que opera a bet. As empresas que descumprirem também poderão ter a sua atuação suspensa por até 180 dias. 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Produção e reportagem, Eduardo Amaral.

0: Medalhina! Obrigado.
1: Bom demais da conta, rapaz.
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5: 10:13.
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7: Olá, amores! Chegando por aqui hoje, sexta-feira, final de semana, 10 de julho. É, mais uma sexta-feira do mês de julho 2026, né? Hoje, 10 de julho, é dia do engenheiro de Minas. Hoje é dia mundial da lei, é dia da saúde ocular. Hoje também é dia da pizza. Me convida que eu tô indo, viu? Vamos lá, vamos comemorar esse dia da pizza aí, comendo uma pizza, claro, né? Tem que ter. Pra quem tá fazendo aniversário hoje, o bolo é de pizza, ok? Chama a galera e vai comemorar. Não esquece de mim, não. Também eu vou, tá? Bem, previsões astrológicas chegando pra você de Áries, Touro, Gêmeos e Câncer. Bom dia, Áries.
8: Áries, de 21 de março a 20 de abril.
7: Mudanças kármicas estão se desenrolando, oferecendo a oportunidade de resolver questões pendentes do passado. Comece com pequenos gestos, como se reconciliar com pessoas com quem teve desavenças. É bom evitar interações que possam trazer emoções negativas. No amor, analise com atenção cada conversa e todas as emoções que surgem ao encontrar aquela pessoa que acelera o seu coração. Afinal, um novo ciclo emocional está prestes a começar. A cor para hoje é branco, número

0: Touro, de 21 de abril a 20 de maio.
1: Touro, no início do dia procure evitar comentários precipitados ou críticas, pois isso pode gerar reações indesejadas. A discrição será sua melhor amiga para evitar desgastes desnecessários. E se você mantiver uma postura respeitosa, a sorte estará ao seu lado. Violeta é a cor, número para hoje, 84.
0: Gêmeos, de 21 de maio a 20 de junho.
1: Gêmeos, este é um momento propício para fortalecer conexões com pessoas do seu campo de atuação. Aproveite o dia para compartilhar suas ideias e explorar novas oportunidades. Com uma mente clara e racional, você encontrará soluções criativas. A cor é preto, número 3.
0: Câncer, de 21 de junho a 22 de julho.
1: Canceriano, a influência lunar atual pede uma reflexão profunda sobre sua trajetória pessoal e profissional. Você pode sentir a necessidade de alinhar-se com seus verdadeiros objetivos e elaborar planos mais sólidos. Este é o momento ideal para encerrar ciclos negativos. No amor, possivelmente você vai perceber com nitidez os verdadeiros sentimentos da pessoa que está ao seu redor, tá? E o mais interessante, eles são recíprocos. Olha que coisa boa! E pra você hoje a cor é mostarda, número 41. Voltamos rapidinho com previsões pra Leão, Virgem, Libra e Escorpião.
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3: Aprovado nesta terça-feira no Senado, o projeto de lei que criou Pix Pensão depende agora da sanção do presidente Luiz Inácio Lula da Silva para se transformar em lei. A proposta torna automático o desconto para o pagamento de pensão alimentícia da conta de pais devedores. O texto prevê que a aplicação do repasse automático possa ser solicitada em qualquer fase do cumprimento de sentença. O projeto foi proposto pela deputada federal Tabata Amaral, do PSB de São Paulo, e aprovado na Câmara. Já no Senado, o texto foi relatado pela senadora Ana Paula Lobato, do PSB do Maranhão. Professor da FGV Direito Rio, Gustavo Cló, aponta que com a nova lei o pai, ou em casos mais raros a mãe, terá uma espécie de trava bancária, o que evita que a criança ou adolescente fique sem o recurso. Para Cló, o projeto encontra um respaldo legal na legislação brasileira e também garante segurança e agilidade para crianças e adolescentes.
4: Na verdade, a facilitação da proteção do alimentado, né, em geral é criança e adolescente, é um mandamento constitucional, né? O artigo 227 da Constituição manda proteger a criança e adolescente sobre qualquer outro interesse. Então não há nenhum absurdo ou exagero nessa lei.
3: O advogado ainda lembra que a tentativa de fugir do pagamento automático utilizando contas de terceiro pode gerar punições ainda mais graves.
4: Uma vez demonstradas, comprovadas, podem fazer com que o magistrado ou a magistrada decida adotar medidas mais drásticas, né? Quer em relação ao devedor de alimentos, as medidas indiretas, né? Que são retenção de passaporte, carteira de motorista, ou mesmo uma prisão, que continua possível. Esse PIX tem por objetivo simplificar, automatizar, mas não impede que as medidas que já existem e que são muito fortes, muito firmes, mas que são lentas, possam ser tomadas.
3: Atualmente, a pensão alimentícia pode ser debitada automaticamente do salário do devedor. Contudo, caso este não tenha um vínculo formal, é preciso acionar a justiça a cada novo atraso. Esse tem sido um problema recorrente e uma dinâmica que, de acordo com os senadores e deputados favoráveis à medida, pode sobrecarregar o judiciário e, ainda mais grave, atrasar o recebimento dos valores essenciais para os adolescentes e crianças. 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

0: a busca do brasileiro por crédito registrou crescimento de 31,89% em maio de 2026 em relação ao mesmo período de 2025. Os dados foram apurados pela Confederação Nacional de Dirigentes Logistas, CNDL, e pelo SPC Brasil, Serviço de Proteção ao Crédito. Sobre as formas de crédito mais contratadas, os empréstimos lideram o ranking com 82,39% dos contratos, enquanto 15,92% das pessoas contratou financiamento, totalizando 98,30%. Merula Borges, especialista em finanças da CNDL, falou quais são os erros mais cometidos pelos consumidores que contratam crédito.
1: Os erros mais cometidos pelos consumidores na hora de contratar um crédito são aqueles de contratar sem comparar as taxas, sem analisar o custo total da transação, olhando só para a parcela, e usar o crédito para manter um padrão de consumo que não é a sua realidade financeira. Assumir dívidas sem reorganizar o orçamento também acabam prejudicando o dia a dia. E quando esse crédito passa a financiar alimentação, contas domésticas, despesas básicas ali, ele deixa de impulsionar o consumo e ele passa a compensar uma renda disponível, o que é um sinal de que a inflação, os juros, o custo de vida reduziram a capacidade de compra das famílias.
0: Os dados apontam ainda que o volume de consultas realizadas pelo setor financeiro no Brasil cresceu 28,8% na passagem de março para abril deste ano. Embora o crédito seja uma ferramenta importante para movimentar a economia e manter a capacidade de consumo, a especialista demonstra preocupação com o nível de endividamento das famílias.
1: Alguns sinais indicam que a pessoa já entrou num ciclo de endividamento perigoso. Entre eles estão o uso de um empréstimo para pagar outro ou de um cartão para pagar outro, recorrer frequentemente ao cheque especial ou ao cartão de crédito, também atrasar contas bancárias, comprometer uma parte muito grande da renda com parcelas e também perder a capacidade de ter alguma reserva financeira.
0: Analisando os resultados por região, o Sudeste apresentou a maior participação no número de consultas ao setor financeiro em maio, com 45,68% do total, seguido pelo Nordeste, Sul, Centro-Oeste e Norte. Agência Rádio Web, produção e reportagem, Regis Salvarani.
2: 10 horas e 24 minutos.
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que estão abertas as quartas de final da Copa do Mundo. Eu sou Mariana de Freitas e aqui não tem VAR, mas estamos de olho em tudo que acontece dentro e fora de campo no Mundial. A partida dessa quinta-feira era marcada por história. França e Marrocos possuem uma relação antiga, desde lá de 1912, quando o Tratado de Fez instituiu o protetorado francês sobre o país africano. A França passou a exercer o controle político, militar e econômico do Marrocos. A língua francesa até hoje é falada lá no Marrocos como o segundo idioma. A independência veio em 1956, após um movimento nacionalista. A separação foi relativamente tranquila, menos violenta que em outras colônias francesas, como na Argélia. E isso ajudou a manter boas relações diplomáticas entre os países. Recentemente, essas relações estremeceram por causa da onda migratória na Europa e o crescimento da extrema-direita no continente. O governo francês promoveu cortes nas cotas de vistos para marroquinos entrarem no país. E mais de 1 milhão de marroquinos e descendentes vivem na França. É a maior concentração fora do Marrocos. Nas duas seleções, 29 atletas nasceram na França e 6 deles optaram por defender a seleção do Marrocos. Só que nessa quinta-feira, os colonizadores

0: venceram os colonizados. A França começou marcando alto e pressionando o adversário. Marrocos segurou durante todo o primeiro tempo, com direito à defesa de pênalti pelo goleiro Bono. Na segunda etapa, os africanos não conseguiram segurar as estrelas francesas. Mbappé e Dembélé marcaram e tá difícil segurar esses caras. A França, primeiro tempo, com direito à defesa de pênalti pelo goleiro Bono. Na segunda etapa, os africanos não conseguiram segurar as estrelas francesas. Mbappé e Dembélé marcaram e tá difícil segurar esses caras. A França pode se juntar ao seleto grupo de seleções com três finais seguidas em mundiais, junto com o Brasil e a Alemanha. E a disputa pela artilharia da Copa é palmo a palmo. Mbappé colou em Messi e os dois somam 8 gols marcados no campeonato. O argentino ainda tem o título de maior artilheiro das Copas com 21 gols, mas o francês está na briga e com sede de bola. Marcou 19 vezes em mundiais. E será que até o fim da Copa a gente vai entender os critérios da FIFA? Dessa vez, sobrou para a Inglaterra. O zagueiro Jarel Kwanzaa, expulso na partida contra o México, pegou 2 jogos de suspensão pelo cartão vermelho. Ele só volta se a Inglaterra for para a final. Parece que o Rei Charles não tem o contatinho do Gianni Infantino. E não tem mais Brasil na Copa, mas o Brasil se prepara para receber o Mundial Feminino no ano que vem. Uma lei federal determina que as férias escolares das redes pública e privada coincidam com o período da competição. Os recessos devem ser agendados para os dias entre 24 de junho e 25 de julho e as escolas vão precisar adaptar o calendário escolar para se adequarem. E o técnico da seleção brasileira recebeu um aumento de salário. A CBF anunciou o acréscimo de 20% nos vencimentos de Carlo Ancelotti. Ele passa a ganhar 6 milhões de reais por mês. E a gente aqui sofrendo com a eliminação e pagando boleto. E eu fico por aqui, mas seguimos ligados, porque aqui não tem VAR, mas estamos de olho em tudo que acontece dentro e fora de campo na Copa.
1: Horas e 31 minutos.
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4: Já estamos de volta, Leãozinho, bom dia. A fidelidade aos seus princípios é fundamental para garantir um estado de equilíbrio e bem-estar. Hoje, permanecer alinhado com as suas crenças será crucial para a sua saúde emocional. Desviar-se da sua verdade pode resultar em uma perda de energia significativa. E se você está começando a gostar de alguém especial, sentirá o universo conspirando ao seu favor. Então, aproveite, cor branco, número 5.
5: Virgem, de 23 de agosto a 22 de setembro.
4: Virgem, conflitos e disputas de poder não trarão resultados positivos hoje. Se você se deparar com problemas persistentes, é melhor optar por conversas sinceras. Esteja atento aos sinais e mensagens que surgem ao seu redor, pois podem conter respostas surpreendentes. A cor é caramelo, número 50.
5: Libra, de 23 de setembro a 22 de outubro.
4: Libra, hoje é um dia propício para se afastar de situações que drenam a sua energia emocional. No entanto, é importante não deixar que o cansaço

0: domínio em você. Priorize o descanso e busque um sono reparador. Sua mente estará vibrante e criativa. Hoje a cor pra você é Pink número 76.
1: Escorpião, de 23 de outubro a 22 de novembro.
0: Escorpião, o dia promete ser leve e tranquilo desde que você evite provocações e confusões em locais públicos. Finalizar tarefas pendentes será essencial para abrir novas oportunidades em sua vida pessoal e profissional. Siga seu próprio ritmo. Aproveite a atmosfera favorável. No amor, a princípio, né? Os astros vão intensificar o seu desejo por compromisso, especialmente se você está gostando de alguém. É natural querer avançar rápido, né? Quando o sentimento é forte demais. Mas calma aí, tá? Pé no freio. Daqui a pouquinho você, ó, aproxima mais. A cor é mostarda, número 7 para hoje. Bem, a gente volta bem rapidinho trazendo previsões para você de Sagitário, Capricórnio, Aquário e Peixes.
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3: Fica assim então. A partir desse tchau, vou cortar a relação. Complicado, né? É que eu não aguento não. Saber que eu não vou ser mais o motivo desse.

A Organização Mundial da Saúde voltou a manifestar preocupação com a onda de calor que atinge a Europa. A previsão indica temperaturas de até 43 graus em Portugal e no sul da Espanha, aumentando assim o risco para a população mais vulnerável. A OMS alerta que o continente pode enfrentar semanas mais mortais por causa do calor extremo. Idosos, crianças, pessoas com doenças crônicas e trabalhadores expostos

0: expostos ao sol estão entre os grupos de maior risco. Para a entidade, o continente ainda não sabe lidar com as altas temperaturas, como confirma a doutora em climatologia e pesquisadora da Universidade de Nuremberg, na Alemanha, Karina Bruno Lima.
1: O continente europeu realmente não tem preparação para lidar com eventos extremos de calor. Historicamente, ele é bem mais preparado para lidar com invernos rigorosos, mas já é uma nova realidade. E não é um problema exclusivo da Europa. O mundo inteiro está aquecendo e a tendência é de piora, eventos extremos cada vez mais frequentes e intensos, enquanto a gente não parar de emitir gases de efeito estufa. Então, vai ser necessário que os governos adotem medidas eficientes de adaptação climática.
0: A diretora científica da Apex Brasil faz uma comparação da situação atual com as primeiras ondas de calor vistas na região.
1: Uma onda de calor semelhante, lá em junho de 1976, teria sido 3,5 graus menos quente durante o dia e 2 graus Celsius menos quente durante a noite. Mesmo comparando com 2003, que foi quando ocorreu a primeira grande onda de calor deste século na Europa, esse nível de calor diurno em junho ainda teria sido 10 vezes menos provável em 2003 e as mesmas temperaturas noturnas seriam 100 vezes menos prováveis em 2003.
0: A doutora em climatologia, Karina Bruno Lima, lembra que o calor extremo é resultado de escolhas do homem.
1: Atualmente, esse mesmo padrão pode gerar temperaturas muito mais altas por causa do aquecimento global antropogênico, ou seja, o aquecimento global causado pelo homem, pelas nossas emissões de gases de efeito estufa. Então, o aquecimento global, ele torna eventos extremos mais frequentes e intensos.
0: A OMS recomenda hidratação constante, evitar exposição ao sol nos horários mais quentes e acompanhar os avisos meteorológicos. A onda de calor na Europa deste ano já matou aproximadamente 4.700 pessoas. Agência Rádio Web de Lisboa, Norberto Notari.
2: 10:46.
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0: Professores e estudantes do ensino médio da rede pública ganharam mais tempo para inscrever projetos científicos no Solve for Tomorrow Brasil. O programa de cidadania corporativa da Samsung incentiva o desenvolvimento de soluções para desafios reais da sociedade. O prazo foi prorrogado até o dia 13 de julho para que mais equipes concluam seus projetos e aprimorem as propostas antes da inscrição. Bárbara Galli, que é gerente júnior de cidadania corporativa da Samsung Brasil, explica o foco do projeto e o objetivo com a ampliação do prazo.
1: O Solve for Tomorrow contempla projetos desenvolvidos por professores e estudantes do ensino médio da rede pública para que proponham soluções para desafios reais de suas comunidades, utilizando a abordagem STEM, sigla para Ciências, Tecnologia, Engenharia e Matemática. O mais importante é que as ideias têm o potencial para gerar impacto positivo onde os alunos estudam e vivem. Nosso objetivo é ampliar o acesso e garantir que mais professores e alunos de escolas públicas possam participar dessa experiência, que estimula a criatividade, pensamento crítico, colaboração e o protagonismo dos estudantes.
0: O programa está no Brasil desde 2014 e já envolveu mais de 185 mil alunos, 42 mil professores e 8 mil escolas públicas. Em edições anteriores, destacou projetos para acesso à água, reflorestamento da caatinga e combate ao mosquito transmissor da dengue. Para participar, é importante que as equipes cumpram alguns pré-requisitos.
1: Podem se inscrever no Solve for Tomorrow professores e estudantes do ensino médio das redes públicas municipais, estaduais e federais de todo o Brasil, de qualquer área do conhecimento. As equipes podem ser formadas por alunos de diferentes turmas, classes, ano e série, desde que pertençam à mesma instituição de ensino. E o professor precisa obrigatoriamente lecionar para pelo menos 2 integrantes da equipe.
0: Os interessados em participar da 13ª edição do Solve for Tomorrow Brasil têm até o dia 13 de julho para realizar a inscrição gratuitamente no site www.solveforttomorrowbrasil.com.br. A Samsung também anunciou a data do próximo Galaxy Unpacked para 22 de julho, diretamente de Londres, com transmissão ao vivo nos canais oficiais da marca. Esta e outras notícias estão disponíveis na Samsung Newsroom Brasil. Produção e reportagem, Agência Rádio Web.
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3: Já de volta e as últimas previsões para hoje, sexta-feira, 10 de julho. Bom dia, Sagitário. A saúde física e emocional merece um cuidado especial hoje. Reserve um momento para relaxar e recarregar também as suas energias. Ao cultivar relacionamentos pautados no respeito, você estará mais preparado para enfrentar os desafios do dia. No amor, se atualmente há sentimentos verdadeiros entre você e alguém próximo, este é o momento de vencer o medo e a timidez, tá bom? Ainda mais se ambos sentem algo um pelo outro, ok? Hoje seu número é 2 e a cor é nude.
4: Capricórnio, de 22 de dezembro a 20 de janeiro.
3: Capricórnio, as energias do karma estão em alta para você hoje, tá? Pratique a bondade, mesmo em pequenos gestos, e você verá retornos valiosos. Você está se aproximando da realização de um sonho significativo. Tenha fé em sua jornada, mantenha-se firme. Número 4, a cor é cinza.
4: Aquário, de 21 de janeiro a 19 de fevereiro.
3: Aquário, conforme o dia avança, seu humor tende a melhorar e novas percepções surgem, especialmente em relação à sua casa, finanças e questões familiares. O otimismo será o seu maior aliado neste momento. Number 1, cor para você hoje é rubi.

0: Peixes, de 20 de fevereiro a 20 de março.
1: Peixes, um período muito promissor está se aproximando, trazendo aí a chance de conhecer pessoas influentes ou de reatar laços antigos. Os contatos sociais que você fizer hoje podem ser cruciais para alcançar os objetivos que tanto deseja. Amor, há probabilidades de que boas notícias cheguem na parte do romance, trazendo aí esperança e felicidade, enchendo você de alegria e objetivos que tanto deseja. Amor, há probabilidades de que boas notícias cheguem na parte do romance, trazendo aí esperança e felicidade, enchendo você de alegria. Ai, como é romântico, né? Cor pra você, peixinhos, laranja. É isso aí, a gente vai ficando por aqui, eu de volta amanhã com mais previsões astrológicas chegando logo cedinho aqui na Melhor, tá? Beijo no coração e até amanhã. Tchau, tchau.

0: 10:55.
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1: Coisas para que vos não escandalizeis. Expulsar-vos-ão das sinagogas. Vem mesmo a hora em que qualquer que vos matar cuidará fazer um serviço a Deus. E isto vos farão porque não conheceram o Pai nem a mim. Mas tenho-vos dito isto a fim de que, quando chegar aquela hora, vos lembreis de que já vo-lo tinha dito. Eu não vos disse isto desde o princípio, porque estava convosco. Evangelho de São João, capítulo 16, versículo 1 ao versículo 4. Meus amados irmãos, preciosos ouvintes, com muito prazer, muita alegria, eu inicio mais este programa, o qual será direcionado a seu favor, a sua pessoa, a qual Deus quer falar, a qual Deus quer tratar neste momento, nesta hora, para livrar você da grande catástrofe que tem pela frente. Então Deus está tentando te persuadir, tentando te chamar a sua atenção, como ele fez com Moisés lá na sarça ardente. Deus fez com que a sarça queimava, mas não consumia. Aquilo foi uma forma de Deus chamar a atenção do profeta, e conseguiu atrair a atenção do profeta para lá, para que então ele pudesse falar com o profeta, tirar ele do meio do berrado das ovelhas, tirar ele do meio do seu laço parentesco, tirar ele do meio. E assim é Deus, através de um programa como esse, tentando te tirar você de algum lugar, trazer você, chamar a tua atenção, para você parar e ouvir. O que é isto? O que é isto? Essa sarça queima, mas não é consumida? O que é isto? Então Deus quer fazer isso por você. Te convido agora a orar comigo neste momento. Nós orarmos junto, vamos falar com Deus nesse instante. Que Deus abençoe grandemente a sua vida. Música.

Meu Deus e meu Pai, em nome de nosso Senhor Jesus Cristo, venho orar ao Senhor agora, buscar a Tua presença, meu Deus. Eu sei que são momentos difíceis que muitos passam. Não precisamos ser profeta, não precisamos ter o dom de profecia para poder dizer assim, eu vejo isso, eu vejo aquilo. É a condição do mundo atual no qual nós estamos vivendo, em que as pessoas se encontram em aflição, em angústia, em perplexidade, tantas coisas acontecendo nesta hora, meu Pai. Mas o Senhor pode guardar, o Senhor pode abençoar, o Senhor pode agora restaurar, renovar, ó Deus, consolar uma mãe, consolar um pai, consolar um filho, uma jovem. Deus sofreu uma decepção no namoro.

ouro, uma esposa jovem que talvez sofreu uma decepção no casamento, e assim, Pai, uma criança doente, o ancião, Senhor, oh Deus, ajude a todos nesta hora, é a minha oração, Pai, e que este programa seja realmente um oás para cada um agora. Pedimos no nome de Jesus Cristo pela cura, pelo consolo, pelo refrigério.

0: a Deus pela sua palavra, pelo seu amor, pelo presente inefável que ele nos deu. O Senhor Jesus Cristo, para ser nossa salvação, tomar o nosso lugar, né, meus amados? Graças a Deus. Você está em sintonia com essa emissora amiga, programa Luz no Entardecer, o qual é apresentado aqui diariamente por essa emissora, e nós ficamos gratos a Deus, porque neste horário nós temos um encontro marcado, e você que quer ser abençoado. Então é só ligar o seu rádio, fala para o seu vizinho, fala para a sua vizinha, fala para os seus amigos de trabalho, diga, olha, sintoniza o rádio na emissora tal. É isso mesmo, então você vai ser abençoado. Olha como nós temos sido abençuados, nossa família, nossos filhos, nossa casa, Deus tem abençoado. Então liga o seu rádio, sintoniza, tá hora. Então você pode fazer isso, né? E Deus vai te abençoar por fazer isso. Fala para os seus amigos, fala para todos que aqui tem uma mensagem que realmente liberta o coração das pessoas.
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0: Muito bem, meus amados, nós vamos ouvir uma linda faixa musical, Amor Sem Censura, isso mesmo, vamos ouvir essa linda canção, abrindo a nossa programação nesse instante, que Deus abençoe a todos vocês nesta hora. Amor Sem Censura.

vosso coração. Crede em Deus, crede também em mim. Na casa de meu pai há muitas moradas. Se não fosse assim, eu vou-lo teria dito: vou preparar-vos lugar. E quando eu for e vos preparar lugar, virei outra vez e vos levarei para mim mesmo, para que onde eu estiver, estejais vós também. E já sabeis para onde vou e conheceis o caminho. Evangelho de São João, capítulo 14, versículo 1 ao versículo 4. Pois bem, meus amados, vamos deixando o nosso telefone para participação para todos vocês que querem participar conosco, deixar o seu recado. Você pode ligar para nós pelo telefone de número 96050906. É isso mesmo, 95-9605-0906 é o telefone para contato. Ligue para nós e nós estamos muito gratos em receber a sua notificação de como você está recebendo a programação aí no seu rádio, como está chegando. E fala alguma coisa para nós. Solicite também literatura, folhetos, CDs, nós te enviaremos gratuitamente. Estudo bíblico de volta à palavra original, nós enviaremos para você gratuitamente. Deus continue vos abençoando e vamos dando prosseguimento ao nosso programa, trazendo mais uma linda faixa musical. Agora é pai e filha cantando, a irmã Alice e o Alessandro cantando o hino, que traz por título Linda História. Vamos ouvir mais esta linda canção nesse momento. Vai alegrando o seu coração, porque daqui a pouquinho nós temos a palavra, que é a parte mais importante da nossa programação. Linda História, ouçamos. Música.

Disse-lhe Tomé: Senhor, nós não sabemos para onde vais, e como poderemos saber o caminho? Disse-lhe Jesus: Eu sou o caminho, a verdade e a vida. Ninguém vem ao Pai senão por mim. Se vós me conhecesseis a mim, também conhecereis a meu Pai. E já desde agora o conheceis e o tendes visto. Coisa maravilhosa, graças a Deus, né?

Obrigado, gostaria de também de estender o convite a todos vocês, se possível for, participar de nossos cultos no Tabernáculo da Fé, na rua Fernando Ferrari, no 442, na cidade de Dourado. Quem sabe algum momento você esteja por lá, passeando na casa de algum parente. Então vá até ali o Tabernáculo da Fé, é na rua Fernando Ferrari, no 442, Vila Industrial. É a rua do 3º Batalhão da Polícia Militar, conhecido por todos, né? 2º DP. Então você pode chegar até ali e participar do nosso culto quarta-feira, 7h30 da noite, domingo, 8h30 da manhã e às 18 horas, 6 horas da tarde, é o nosso culto no Tabernáculo da Fé. Então vai até ali, participe conosco, seja abençoado conosco, alegre conosco, cante, vibre e ouça a palavra do nosso maravilhoso Deus. Vamos ouvir mais uma linda canção neste momento. Primeiras Coríntios 13 é o nome dessa canção que nós vamos ouvir agora, né? Cantado ali pelo chamado Conjuntão ali em Goiânia, né? Então vamos ouvir esta linda canção e juntos estaremos sendo abençoados por Deus. Música.

O amor é o remédio para todas as coisas, né? O amor. Veja o que o Senhor Jesus fala no Evangelho de São João, capítulo 15, versículo 12 a seguir. Ele disse assim, ó: o meu mandamento é este, que vos ameis uns aos outros, assim como eu vos amei. Ninguém tem maior amor do que este, dar alguém a sua vida pelos seus amigos. Vós sereis meus amigos se fizerdes o que eu vos mando. Já não vos chamarei servo, porque o servo não sabe o que faz o seu senhor. Mas tenho-vos chamado amigos, porque tudo quanto ouvi de meu Pai, vos tenho feito conhecer. Este versículo 12 até o versículo 15 do capítulo 15 do Evangelho de São João, né, meus amados? É algo muito maravilhoso. Conta-se a história de um rei que pediu para um dos seus servos, alguém, escrever para ele algo, alguma frase que ele podia usar em todos os momentos da sua vida. Ele podia usar aquela frase. Quando ele estiver doente, ele podia usar aquela frase. Quando ele estivesse com alegre, ele podia usar aquela frase. Então, com saúde, ele podia usar aquela frase. Então, cada momento, ele poderia usar aquela frase. Então, diz que o seu servo escreveu para ele a frase titulada "Vai passar". Então, está doente? Vai passar essa doença. Está triste? Vai passar essa doença, essa tristeza. Então, vai passar. E a irmã Valdessa, então, canta para nós o hino que traz por título "Vai Passar". Vamos ouvir mais essa canção antes da palavra de Deus, porque daqui a pouquinho nós temos a palavra do Senhor nosso Deus. Vai passar. Ouçamos. Música.

Muito bem, meus amados irmãos, preciosos ouvintes. Nós chegamos num momento especial, um momento muito oportuno, um momento próprio agora. E sabendo você está, vai passar, a palavra vai tirar isso da sua vida, né? Então vamos dar toda a atenção à palavra, que nós vamos ouvir então a mensagem deste instante, desta programação, a qual vai falar ao coração de cada um de nós nesta hora. Ouçamos então.

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Respondeu Jesus: o meu reino não é deste mundo. E se o meu reino fosse deste mundo, pelejariam os meus servos para que eu não fosse entregue aos judeus. Mas agora o meu reino não é daqui. Disse-lhe, pois, Pilatos: logo tu és rei? Jesus respondeu: tu dizes que eu sou rei. Eu para isso nasci e para isso vim ao mundo, a fim de dar testemunho da verdade. Todo aquele que é da verdade ouve a minha voz. Disse-lhe Pilatos: que é a verdade?

E conhecereis a verdade, e a verdade vos libertará, disse Jesus. E ainda, respondeu Jesus, o meu reino não é deste mundo. E se o meu reino fosse deste mundo, pelejariam os meus servos para que eu não

fosse entregue aos judeus. Mas agora o meu reino não é daqui. Disse-lhe, pois, Pilatos: logo tu és rei? Jesus respondeu: tu dizes que eu sou rei. Eu para isso nasci e para isso vim ao mundo, a fim de dar testemunho da verdade. Todo aquele que é da verdade ouve a minha voz. Disse-lhe Pilatos: que é a verdade? São João capítulo 18, versículo 36, 37 e 38, nós encontramos o que está sendo citado nesse instante. E ainda em São João capítulo 14, versículo 6, Jesus diz: eu sou o caminho e a verdade e a vida. Ninguém vem ao Pai senão por mim.

Ouvintes amados, irmãos em Cristo Jesus, está mais do que comprovado que a verdade é Jesus, a mentira é Satanás. Tudo que é mentira é condenável, é incompatível com Deus, como a luz é incompatível com as trevas. Não podemos, de maneira alguma, pensarmos nos céus, na glória eterna, isto é, estarmos nos céus, vivermos com Cristo na eternidade, sem que vivamos com Ele aqui enquanto estamos nesta dimensão terrena. E ninguém pode dizer que está com Ele, vivendo nele, sem que esteja na verdade. Você pode ser uma pessoa que nunca tenha proferido uma mentira. No negócio, tem cumprido seus tratos fielmente, nunca mentiu para a esposa, nem para o esposo, nem para os filhos, nem para os pais. Mas se você crer numa mentira, você pratica aquela mentira. Estamos falando já no sentido religioso. Queremos chamar a atenção de todos os nossos ouvintes que, se praticamos uma religião que não é verdade, então somos mentirosos. Por quê? Estamos praticando uma mentira. Só há uma que é verdade. Só há um caminho. Só há uma vida. Só há uma verdade. Ninguém pode procurar verdade em outro lugar a não ser em Jesus Cristo, a não ser em Sua palavra. Por isso, Deus não é objeto de estudo. Deus, a palavra Deus, quer dizer objeto de adoração. O seu carro, a sua casa, o seu filho e outras coisas terrenas podem ser deuses para você. O dinheiro, por exemplo, se torna um objeto de adoração. É uma coisa que ocupa o primeiro lugar, antes de todas as demais. É uma coisa que faz você colocar tudo em segundo plano. É que é o seu Deus. Agora notemos, amados, e concluamos juntos,

que a verdade é Jesus Cristo. Pilatos estava diante da verdade e perguntou: que é a verdade? Será que aquele governador vivia só mentindo? Não sabia o que era verdade? Um homem naturalmente instruído, estudado, para ser um governador e fazer uma pergunta desta: que é a verdade? Sinal de que ele não conhecia a verdade. Sinal de que ele estava mergulhado no paganismo, na mentira, no engano, embora sendo um governador. Mas ali estava a verdade encarnada, que o mundo não pôde suportar, não pôde encarar com revelação divina, senão aqueles a quem Deus quis mostrar como Cristo, o Filho de Deus vivo, como o profeta de Deus, como o Emmanuel, Deus conosco, como Cordeiro de Deus. A indicação que João Batista fez deveria ser suficiente para todos aqueles teólogos de então, que Jesus era de fato o Messias, o Cordeiro de Deus. Eles conheciam as escrituras de cor. Mas notem como o nascimento de João Batista foi extraordinário. Fez cair temor sobre todos, diz a Bíblia em São Lucas. Comece a ler no primeiro capítulo e veja como foi o nascimento de João Batista. Foi uma coisa extraordinária. Zacarias saiu mudo dali de dentro quando ele ofereceu o sacrifício, e todos se maravilharam. Depois eles viram, constataram a maravilha. Depois do menino nascido, que ele deu o seu nome, escreveu o seu nome numa tabuazinha, então a sua língua foi solta. O sacerdote, os seus colegas, viram tudo isto, conheciam o nascimento de João Batista, a maneira que ele veio ao mundo. Era um testemunho precursor para eles. Mas, no entanto, quando aquele menino cresceu como um homem extraordinário, desobedecendo, isto é, fora da linhagem de seu pai, indo para o deserto, e apontou a Jesus Cristo como Cordeiro, eles não creram. Naturalmente o tiveram como um louco, como um desviado da linhagem. Ele deveria ser também um sacerdote. Ele deveria ajudar a manter a tradição e não ser um choque com a tradição, com a lei, com a religião do dia. Mas João Batista indicou a Jesus Cristo como o Cordeiro de Deus, como a verdade, como o caminho, como a vida. Mas quem deu crédito à nossa pregação? Perguntou o profeta Isaías, justamente vendo a cena da cruz, descrevendo todo o sacrifício do Calvário. Antes ele pergunta: quem deu crédito à nossa pregação? E a quem se manifestou o braço do Senhor? A resposta nós encontramos nas escrituras, reconhecidamente pelos príncipes das sinagogas, reconhecidamente pelos sacerdotes, pelo sumo sacerdote: esta gentinha que não conhece a lei foi quem deu crédito à pregação do profeta. Foi esta gentinha que deu crédito a esta mensagem. Veja se há no meio deles algum príncipe. Eles respondem: é uma Maria. Se ele fosse de fato um profeta, ele saberia quem está banhando seus pés com lágrimas e ungindo a sua cabeça com óleo. Foi uma Maria Madalena. Foi uma mulher pecadora.

pecadora? Foi um ladrão crucificado? Foi um vendedor de peixe na feira que disse que ele é Cristo, filho do Deus vivo? Mas veja se algum príncipe da sinagoga aceitou esta mensagem deste profeta, deste louco que vem aí do campo, dizendo que esse bastardo é o filho de Deus, é o Cordeiro de Deus. Isso foi o que Jesus recebeu dos homens que tinham conhecimento das Escrituras, conhecimento intelectual apenas. Mas uma coisa é certa, ouvintes. Nós temos constatado, através das Escrituras, que quando Jesus foi crucificado e rendeu seu espírito, houve trevas. Tudo escureceu, sinal de trevas. Parece que Deus houvera saído da terra. E agora, eles, como vitoriosos, se sentiam à vontade. Abafamos aquele burlador. Agora não temos mais quem vem virar as nossas mesas de comércio evangélico. Agora não temos mais quem vem preocupar com as nossas vidas, pregar contra as nossas mulheres, contra o nosso pecado religioso. Por quê? Tapamos a sua boca, usamos todas as forças religiosas e nacionais e o crucificamos. Ei-o na cruz, morto, derrotado. A verdade havia sido crucificada, mas eu tenho exclamado com a minha alma: preguem a verdade na cruz, crucifiquem-na, escarneçam dela, leve-a para o sepulcro, tudo fica escuro. Mas no terceiro dia, uma mulher gritou: ele vive, ele vive, ele vive. Isto quer dizer que a verdade não ficou sepultada. Logo eles tiveram a grande surpresa de saberem que o coxo que mendigava na porta formosa do templo estava andando. Logo eles constataram que a morte de Jesus não pôs fim ao seu ministério, porque ele foi derramado em sua igreja. Depois que as trevas caíram sobre a terra, eles colocaram-no em um sepulcro, na verdade. Ali ele ficou aquelas três noites e aqueles três dias, mas no terceiro dia ele saiu. Já estamos nos referindo àquele Jeová que nasceu numa manjedoura, aquele Jeová que brincou como criança, aquele Jeová que chorou, que gemeu, aquele Jeová tomando sobre si as nossas iniquidades, tomando sobre si as nossas dores. Estamos constatando cada dia, cada instante, que Jesus é o Jeová do Velho Testamento, é Deus encarnado. Jeová saiu da sepultura. Ele havia dito: derribai esse templo e em três dias o levantarei. Na primeira pessoa, quem estava falando ali era o Jeová, que levantaria aquele templo, aquele corpo, e o glorificaria, porque nele habita corporalmente toda a plenitude da divindade. E então Jeová subiu às alturas. Depois Jeová voltou para habitar sua igreja em forma de espírito. Jeová voltou para andar no meio de sua igreja e dar poder ao seu povo. Uma vez mais Jeová veio, e desta vez para ficar em seu povo, em sua igreja. E de novo Jeová curando os enfermos, levantando os mortos, manifestando-se a si mesmo pelo Espírito Santo. Jesus voltou, o Emmanuel voltou, ele é Deus conosco, ele é

0: Deus sobre nós, Ele é Deus conosco, Ele é Deus em nós. Deus sobre nós é Pai, Deus conosco é Filho, Deus em nós é Espírito Santo. Nunca uma primeira, terceira, segunda, terceira pessoa, mas é o mesmo Deus, obrando na sua igreja, através de sua igreja, pela sua igreja, a favor de seu corpo aqui na terra. Você deve se sentir nesse instante integrado neste corpo, no corpo de Jeová, no corpo de Jesus Cristo, no corpo do Deus vivo. Foi para isso que ele se fez homem. Jeová desceu aqui na terra e ele ergueu a prostituta para não pecar mais. Ele desceu aquele bêbado com moscas em sua face, enquanto jazia inconsciente na sarjeta, e o levantou. Ele levanta do pó o pobre, do monturo necessitado, para se assentar na mesa com os príncipes de Deus, com Jacó, com Elias, com Moisés. Estamos assentados em lugares celestiais, porque ele nos levantou a este lugar, para nos assentar com esses príncipes, com estes heróis da fé. Eu prefiro estar separado deste mundo, mas me sinto incluído na reunião dos santos, dos heróis da fé. Você deve se contentar com isto, dar graças a Deus, ser agradecida, ser agradecido por isso. É Deus em nós, é esperança da glória, é o mistério que Paulo viu. Ele não viu algo mais do que isso. Sim, Jesus veio e derramou seu sangue, libertou o cativo. Ele veio e redimiu suas ovelhas perdidas, lhes deu vida eterna e elas nunca perecerão. Ele não perderá nenhum deles, mas ressuscitá-los-á no último dia. A segunda morte não pode causar-lhes dano algum. Ela não tem poder sobre eles, sobre os filhos de Deus, no qual Jeová habita, no qual o Espírito Santo habita. Foi para isso que ele derramou seu sangue, para preparar um corpo para si. Porque este corpo pertence ao Cordeiro de Deus, e eles seguem-no onde quer que ele vá. Eu peço nesse instante ao meu Deus que complete a luz desta mensagem em cada coração ouvinte. E vamos, irmão, irmã, se ponha de pé, viva como uma resgatada, redimida, um redimido. Quando você olhar para o seu passado, não veja uma prostituta, não veja um bêbado, mas veja o sacrifício de Jesus Cristo, Cristo crucificado, e você crucificado com ele, ouvindo aquelas palavras: hoje mesmo estarás comigo no paraíso, hoje mesmo serás uma nova criatura, hoje mesmo você tem uma nova vida, tem morrido para o mundo. Isto é que eu peço a Deus que aconteça com cada ouvinte, em nome de Jesus Cristo. Amém.
1: Celestial, abençoe os corações de todos meus irmãos e irmãs, no nome do Senhor Jesus Cristo, Pai. Sela essa mensagem em nossas vidas. Amém. Deus vos abençoe, meus amados irmãos, preciosos ouvintes. Nós vamos retornar no próximo programa. Pai, estar junto com todos vocês para mais uma mensagem como essa que vocês acabaram de ouvir. Deus vos abençoe, Deus vos guarde, Deus nos encha desta graça bendita, né? E até o próximo programa, se Deus quiser, quando nós estaremos junto com vocês novamente. Deus os abençoe, Deus os guarde. Lembre-se que esse programa é levado ao ar diariamente aqui por essa emissora. Então volte a nos ouvir amanhã, neste mesmo horário, se o Senhor nos permitir. Com fé no Filho de Deus, a fé que vence o mundo.

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0: Demorei pra chegar, mas cheguei. É Ronaldinho e Cato, hein?
1: Esquece!
0: É Ronaldinho e Cato, só curtindo o rolê aleatório.
1: Vambora!
2: Vai!

0: Alex Medina e Matheus Silva. Bom demais, meu Patinho.
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2: 12 horas e 57 minutos.

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1: Um sonho. Vamos cantar.

11 minutos. E 12 minutos.

0: Esse Deus do Silêncio, bem maior, né?
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8: Voltamos aqui com você no seu show da tarde e já vamos dar aqui o play na sequência que envolve você, hein? Os hits mais incríveis, o que tá bombando lá fora, toca aqui na sua programação. O seu programa cheio de energia.

0: 27 minutos.
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0: Você aqui ao vivo, hein? Com o seu show da tarde. Espero que todos estejam aí prontos pra curtir, pra aproveitar essa tarde aí empolgante, ao som das melhores músicas. Ó, sem mais delongas, vamos nessa, vamos tocar nossa primeira.
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0: 8:47.
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mais um super bloco musical repleto de sucessos aqui no seu Show da Tarde. Ó, espero que você esteja animadão aí, hein? Pois estamos aqui naquele clima, daquele jeito, no pique, hein? Bora aumentar o volume aí, porque músicas incríveis vão rolar a partir

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0: horas e 4 minutos.
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Ó, sem mais delongas,

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3: 14 horas e 22 minutos.

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5: 14 horas e 25 minutos.
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7: Volta pra você aqui ao vivo, hein? Com o seu show da tarde. Espero que todos estejam aí prontos pra curtir, pra aproveitar essa tarde aí empolgante ao som das melhores músicas. Ó, sem mais delongas,

0: horas e 38 minutos.
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5: Interativa FM. 14 horas e 44 minutos.
0: Esse breve intervalo comercial, a gente tá de volta aqui com mais uma dose de música boa no seu Show da Tarde. Tá prontinho aí pra embalar mais ainda as melhores? E aí, tá prontinho pra ouvir aí somente as mais da tarde? Então se liga e vem junto com a gente. Tamo de volta aqui no seu Show da Tarde.
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7: Bora começar de novo?
8: Ai, amigo.
9: Entrava.

0: acabou. Acabou o nosso programão. Fica desanimado não, hein? Logo, logo a gente volta aqui com mais uma edição especial do seu Show da Tarde. Continue ligadinhos na nossa programação e até amanhã com mais um Show da Tarde.
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3: Horas e 59 minutos.
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2: 15 horas e 52 minutos.

De boa, então tá ligado? Vem comigo, aumente o volume, sobe o som, porque a partir de agora tem boa música, sucesso, alegria e a sua companhia. É o programa Onda Sertaneja, está entrando no ar. Hoje é sexta-feira, sextou, 10 de julho de 2026. Vamos que vamos, tamo que tamo, sempre na vibe mais gostosa, mais vibrante. Boa música, sucesso e alegria, Onda Sertaneja te faz companhia. A mensagem de hoje você ouve agora.

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Tenho muita fé e seguirei acreditando na própria vontade do nosso Senhor.

0: tudo certinho, que bacana, que legal, Amanda Alves, grupo de pagode, participação de Acato rolou no Onda Sertaneja, ainda teve Sétimo Sentido, Vestido Preto e Teixeirinha pra relembrar, Velho Casarão, a boa música, o sucesso, o clima gostoso, alegria, alegria, e você na minha companhia.
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0: Brasil, que som legal, banda mini saia, sedução do forró. Vamos a um rápido intervalo, alegria, o clima gostoso e o Onda Sertaneja volta daqui a pouco.
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2: 16:19.
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O seu programa Onda Sertaneja já está de volta. Tudo na paz, tudo belezinha, meus queridos. Então tá bem, vamos nessa. Eder Machado te faz companhia. O pessoal ligadaço comigo lá em Samambaia, no Distrito Federal. Ituaçu, na Bahia. Berilo, Minas Gerais. Alô, Zé Doca, no Maranhão. Senador Pompeu e Senador Sá, no Ceará. Ingazeira, em Pernambuco. Solonópolis, no Ceará. Catolé do Rocha, na Paraíba. Alô, alô, São Raimundo das Mangabeiras, no Maranhão. Churrasco Bonito, Tocantins, Campo Grande, Alagoas. Riacho de Santana, Rio Grande do Norte. Jijoca de Jericoacoara, no Ceará. Carauari, no Amazonas. Princesa Isabel, na Paraíba. Vanderlei, na Bahia. Maraújo, no Ceará. Santarém, no Pará. Alô, Touros, Rio Grande do Norte. Giruá e também Coronel Barros, no Rio Grande do Sul. Nos Pampas do Rio Grande. Alô, São João do Meriti, no Rio de Janeiro, Pacujá, no Ceará, Nova Olinda do Maranhão e também Açailândia, no Maranhão, Diamantino, no Mato Grosso, todo mundo curtindo, ligado no programa Onda Sertaneja. Boa música, sucesso, alegria, os melhores ouvintes, dá volume, chegando no Onda Sertaneja, momento da tradição. No programa Onda Sertaneja, Momento da Tradição apresenta o cantor, compositor Elton Saldanha. Ele canta no programa Eu Sou do Sul.

Tá ligado? Sensação do rádio, onda sertaneja bem de boa. Batista Lima, de que vale ter tudo na vida. O som do sucesso, o clima, a alegria e você ligadaço. Éder Machado na comunicação. Tô contigo.

0: moçada, obrigado, agora sim.
1: Paulinho Mocelin, coração de gaiteiro e caminhonete branca. Eles, Justin com Cold Girl. Ainda teve também o som de Companhia Multissom e Alessandro Turra do Brilha Som. Não vai ser na boa. E Paulo Costa, Isto é Rio Grande, tchê. Assim vamos chegando ao final da edição de hoje do Onda Sertaneja. Muito obrigado pela sua companhia, pelo carinho e pela audiência de vocês que ficaram ligadaço. Daqui a pouco mais um programa líder e campeão de audiência pintando pra você. Éder Machado tá dizendo o seguinte, mulher. Cheguem juntinhas no rádio e sintam-se beijadas, rapaziada. Sintam-se todos abraçados. Gente da gente, um beijo carinhoso. Fiquem com Deus. Cuide-se.

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1: 16:51.
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5: Você que estava comigo no Love Line, primeira edição nesta sexta-feira. Agora vamos trocar o ritmo, mas vamos continuar falando de música, de sentimento, de coração. A partir de agora tem um só modão aqui no seu rádio, nesta sexta-feira especial. E você pode continuar participando, mandando seu recado aqui para o Wesley Paiva através do WhatsApp 996-16-6056. Fique à vontade para participar. Começamos o só modão de hoje com o Eduardo Costa. A música, paixão e loucura. Bora!
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Nelson Modão aqui do seu rádio, Bruno Marrone, fechando a nossa primeira sequência musical nesta sexta-feira gostosa, agradecendo a audiência, a companhia. Esse é o Som Modão com Wesley Pipe. E daqui a pouquinho, na volta, tem Mato Grosso e Matias. No caminho.

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6: Muito bem, de volta aqui no Só Modão, agradecendo a audiência, a companhia. Aqui só as brutas são aquelas que o povo gosta de ouvir. Bora com moda, daqui a pouquinho tem o seu alô.
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0: 17:13.
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5: Já tô de volta aqui no seu rádio com um Só Modão de sexta-feira, agradecendo a audiência e companhia, comecinho do final de semana. Fora de moda.
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0: 17:31.
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4: Eu sou Modão de volta no seu rádio e já chegamos ao final da edição de hoje. Aliás, a última edição Só Modão da semana. Agradeço a sua audiência, a sua companhia. Volto à noite com o Love Line segunda edição e o Só Modão voltamos na próxima segunda-feira. Dá uma moral aí pro Wesley Paiva nas redes sociais. Já segue no Insta, @paivinhadorádio. @paivinhadorádio pra gente ficar ainda mais próximos através das redes sociais. Grande abraço para todo mundo, excelente final de semana. Grande abraço a todos, ótimo final de semana. Tchau.
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4: Em algum lugar do passado, Chico Rei Paraná, uma das últimas de hoje. Valeu. Até segunda. Tchau.

0: Eu acho que você tem que mandar aquela mensagem. Mas manda o que tá no seu coração.
1: Porque se fosse eu falaria mais ou menos assim.
2: Ei, boa noite. Antes de te bloquear, eu só vim te dizer que a partir de hoje pode tocar o terror, fazer o que quiser fazer. A boca é sua, curte sua farra, sinto mais nada.
0: Não, apaga, apaga, apaga.

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1: 17:45.
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3: Love Line, primeira edição nesta sexta-feira, começo do final de semana. A partir de agora, Wesley Paiva te faz companhia através do seu rádio, tocando aquelas músicas que mexem com o seu sentimento, que mexem com as suas emoções, toca fundo o seu coração. E a partir de agora você participa aqui com Wesley Paiva, mandando a sua dica musical e aquele alô, aquele recado para a pessoa amada através do nosso WhatsApp, o 996-16-6056. 996-16-6056. Capricha, manda o seu nome, manda o nome da pessoa amada e aonde você acompanha o programa Love Line nesse início de tarde de sexta-feira. Já agradeço você que está em casa, você que está trabalhando, você que está na chácara, sítios, fazendas, nas cidades, nas rodovias, você que está no seu carro, você que está indo para o seu trabalho ou indo descansar, muito obrigado pela audiência e que você tenha uma sexta-feira especial e maravilhosa. E a partir de agora, o Love Line para tocar aquelas músicas que você gosta e merece ouvir.
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3: Começamos o Love Line de hoje com a seguinte mensagem. Aprenda que em um relacionamento as coisas não precisam ser fofinhas, românticas e clichês. Aprenda que em um relacionamento o casal não precisa se ver todo dia, mesmo que se deseje isso. Não precisa se tocar ou trocar carinho toda hora. Aprenda que não é sempre que vai haver assunto ou coisas para fazerem juntos. Aprenda também que todo relacionamento tem suas falhas, mas nem por isso vai deixar de ser perfeito. E o mais importante, aprenda que quando duas pessoas se amam, elas se contentam só por estarem juntas. O Love Line está...

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1: Esse é o primeiro bloco do Love Line desta sexta-feira. Fechamos aqui a nossa primeira sequência musical. Daqui a pouquinho, logo após o nosso break, tem os alôs e tem essa para você curtir nesse início de tarde.

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1: 17:58.
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2: A sua linha direta com amor, Wesley Paiva de volta com o programa Love Line aqui no seu rádio. Você colado, ligado, participando, interagindo. Olha, fique à vontade também para seguir o Wesley Paiva aí no Instagram. Pesquisa @ Paivinha do Rádio, pra gente ficar mais próximos também nas redes sociais. @ Paivinha do Rádio. E você participa, daqui a pouquinho tem o alô. Vamos dar sequência à nossa programação com as mais românticas e belas canções do seu rádio.

filme Titanic, aqui no Love Line. São as melhores, são aquelas que tocam fundo o seu coração. E daqui a pouco tem um alô para você que está participando também através do nosso WhatsApp.

0: só as mais românticas do rádio tocam aqui no Love Line nesta sexta-feira. Agradecendo a audiência, mandando um alô especial para todos de Aquidauana e Anastácio que curtem o Love Line. Obrigado pela companhia e pela audiência.
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5: 18 horas e 18 minutos.
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7: De volta, esse é o Love Line, tocando só as mais românticas e belas canções do seu rádio.

Capital Inicial aqui no seu rádio, Não Olhe Para Trás, fechando mais uma sequência musical aqui do Love Line nesta sexta-feira. Agradecendo a audiência e companhia, tá pintando mais um break aqui no seu radinho, já já eu volto com essa.

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3: 18 horas e 37 minutos.
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8: E Wesley Paiva já está de volta aqui no Love Line, edição especial de sexta-feira, tarde gostosa, você acompanhando a nossa programação onde quer que esteja. Obrigado pela sua audiência, obrigado pela sua companhia. São as melhores, são aquelas que tocam o seu coração, aquelas que fazem você fechar os olhos e lembrar dos bons momentos da vida, tocam aqui no Love Line.
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0: E a Joana, aqui no Love Line, tô fazendo falta.
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0: Agradecendo a sua audiência, a sua companhia, todos que ficaram coladinho no rádio, curtindo a nossa programação. Daqui a pouco tem a última edição da semana, também do Som Modão, comigo, Wesley Paiva. Essa é a última do Love Line, primeira edição de hoje.
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1: De financiamento e de viabilização econômica.
2: Um estudo sobre terras raras elaborado pelo Centro de Gestão e Estudos Estratégicos, divulgado neste mês no Rio de Janeiro, revelou que o Brasil tem capacidade de se destacar nesse mercado até 2040. Alguns dos minerais críticos são a base para viabilizar a transição energética e a expansão de tecnologias digitais, de celulares a carros elétricos, por exemplo. O tema também avança no Congresso Nacional, com uma proposta de criação de uma política nacional para o setor. Reportagem, Márcia Fernandes.
3: O Brasil enviou nesta sexta-feira uma nova remessa de insumos hospitalares para a Venezuela, depois dos terremotos que atingiram a cidade de La Guaira há 2 semanas.
4: Foram enviadas aproximadamente 5 toneladas de materiais de uso médico, cirúrgico e para atendimento pediátrico.
3: De acordo com o balanço divulgado pelo governo venezuelano, pelo menos 3.889 pessoas morreram. Mais de 6 mil foram resgatadas com vida e o número de feridos ultrapassa os 16 mil.
4: E logo mais retornam da missão de apoio humanitário equipes brasileiras da Defesa Civil, do Corpo de Bombeiros, da Anatel e militares que atuaram no hospital de campanha em La Guaira.
3: A aeronave da Força Aérea Brasileira está prevista para desembarcar às 8 horas da noite na base aérea de Brasília.
4: E no início da tarde, o presidente Lula conversou por telefone com a presidente designada da Venezuela, Delcy Rodríguez.
3: De acordo com nota enviada à imprensa, os dois líderes trataram das perdas humanas e materiais provocadas pelos graves terremotos que assolaram o país.
4: A presidente da Venezuela agradeceu a ajuda humanitária enviada pelo Brasil e informou que as buscas pelas vítimas seguem em curso.
3: A líder venezuelana destacou ainda que se prepara para a difícil tarefa de reconstrução das áreas atingidas, em especial as moradias das famílias desabrigadas.
4: A carga do mês de julho do programa Gás do Povo está disponível para as famílias beneficiárias.
3: Confira quem pode receber e como acessar o benefício.
5: Famílias inscritas no Cade Único com renda familiar mensal de até meio salário mínimo por pessoa podem ter direito à recarga gratuita do botijão de gás do programa Gás do Povo. O pagamento ocorre

de cada mês, inclusive quando a data cai em fins de semana ou feriados. Para ter acesso ao benefício, é preciso ter pelo menos 2 pessoas no lar e renda de até 1/2 salário mínimo por pessoa. Estar com as informações do Cadastro Único atualizadas nos últimos 24 meses e nenhuma pendência no CPF também são critérios obrigatórios para acesso ao programa. O benefício varia conforme o número de integrantes.

0: com Gás do Povo, pelo portal Cidadão e pelo Disque Social 121. Para mais informações, acesse gasdopovo.mds.gov.br. Thaís de Araújo, para a Voz do Brasil.
1: Uma busca centralizada de dados públicos federais com auxílio de inteligência artificial.
2: Onde qualquer cidadão pode solicitar informações aos órgãos públicos com uma única ferramenta.
1: Essa é a proposta da plataforma InformaBR, lançada pela Controladoria Geral da União para atender aos pedidos relacionados à Lei de Acesso à Informação.
2: Nós conversamos com o secretário nacional de Transparência e Acesso à Informação em Exercício, Marcelo Vidal, sobre a nova ferramenta e os direitos do cidadão à transparência de dados públicos. Acompanhe.
1: Olá, secretário, bem-vindo à Voz do Brasil. Antes da gente falar diretamente sobre as novidades do InformaBR, eu queria começar explicando para os nossos ouvintes sobre a Lei de Acesso à Informação, que é o que está na base dessa mudança que a gente vai tratar hoje aqui nessa entrevista. O que prevê essa lei? Como que o serviço público atende essa demanda atualmente?
3: Olá, Mariana, olá, Luciano, é um prazer para a gente estar aqui. Bom, a Lei de Acesso à Informação, ela vem, na verdade, regulamentar um direito fundamental do cidadão que está previsto lá no inciso 33 do artigo 5º da Constituição, que diz que todo e qualquer cidadão tem direito a ter acesso a informações públicas produzidas pelos órgãos da Administração Pública Federal. Então, ela traz uma inovação muito grande, que é o principal princípio dessa lei, que diz que a transparência é a regra e o sigilo é a exceção. Além disso, o que a lei traz para o cidadão? Ela traz já o direito de, sem que ele precise pedir informações, os órgãos têm a obrigação de publicar em suas páginas na internet algumas informações de interesse coletivo. Para além disso, ela traz também o em cima desse pedido de acesso à informação, que pode ser feito por qualquer cidadão, o órgão tem 20 dias para responder, prorrogado justificadamente com mais 10, e a partir daí o cidadão pode fazer esse pedido, mesmo e principalmente sem que seja necessário ele justificar o que ele vai fazer com aquela informação. Então, essa é a nossa lei de acesso à informação, é essa lei que possibilita um controle social, que possibilita uma participação social mais qualificada e que é um dos principais pilares da nossa democracia.
2: A partir de agora, então, todos os pedidos de informações pela LAI, a Lei de Acesso à Informação, serão concentrados na plataforma InformaBR, é isso? As pessoas deixarão de procurar diretamente os órgãos responsáveis por aquela informação?
3: É exatamente. A partir de agora, todo e qualquer pedido de acesso à informação, ele deve ser feito pela plataforma InformaBR, que é uma plataforma que disponibiliza ao cidadão uma ferramenta onde ele pode fazer uma busca das informações que ele tem interesse para ver se elas já estão publicadas, e se não estiverem publicadas, ele pode aí sim fazer um pedido de acesso à informação dentro dos prazos regulamentares da LAI.
1: Agora, para isso, para fazer esse pedido ou consulta, a pessoa deve então usar a conta dela gov.br, né? O senhor pode explicar para a gente como é que funciona esse acesso?
3: Exatamente. Para acessar a plataforma e fazer um pedido, na verdade, para acessar a plataforma ela é pública, mas para fazer um pedido de acesso à informação, o cidadão precisa se identificar e ele se identifica por meio do seu login no gov.br. A plataforma ela exige a conta no gov.br, que pode ser no nível bronze, que é o nível de entrada do gov.br, mas a gente recomenda fortemente que se utilize o nível prata ou ouro, porque muitas vezes o cidadão ele pede informações pessoais referentes a ele próprio, e aí somente com esse nível de acesso ele vai poder ter acesso a essas informações sem precisar ir até o órgão e comprovar que ele que está pedindo aquela informação é o proprietário daquela informação.
2: Agora, secretário, o governo possui outra plataforma, que é o FalaBR, focada exatamente no serviço de ouvidoria. O senhor pode explicar a diferença entre as duas?
3: Perfeito, exatamente. A administração também tem o sistema FalaBR. Até então, todos os pedidos de acesso à informação, como as manifestações de ouvidorias, eram feitas por meio desse sistema, mas a partir do dia 29 de junho passado, todos os pedidos de acesso à informação migram para essa nossa nova plataforma, o

0: Forma BR. Continua sendo feito no Fala BR aquelas manifestações de ouvidoria, e aqui eu estou me referindo àqueles elogios, reclamações, denúncias, elas continuam sendo feitas na plataforma Fala BR. Agora, os pedidos de acesso à informação, eles passam a ser feitos pelo Informa BR, porque são públicos normalmente diferentes que fazem uso dessas duas plataformas. E é interessante também a gente ressaltar, Luciano, porque assim, a lógica do serviço, desses dois serviços, e aqui é bem interessante a gente trazer isso para que o ouvinte possa entender, nós estamos trabalhando com a ideia desses dois serviços trabalharem de forma muito integrada, muito harmônica, com plataformas, inclusive visualmente, muito parecidas. Agora, dentro da ideia e do contexto de que, pelo Fala BR, o cidadão fala, ele reclama, ele pede manifestação, ele denuncia. E pelo Informa BR, ele pede informação que o governo vai informar. Então, daí vem o nome Fala BR e o nome Informa BR.
1: Já são autoexplicativos, né? Secretário, a gente sabe que qualquer cidadão pode usar o Informa BR, mas é muito comum, mais comum é que a lei de acesso à informação seja utilizada por pesquisadores, por jornalistas, né? Se a pessoa quiser fazer um pedido no Informa BR, ela tem como checar se aquela dúvida, aquele pedido que ela está fazendo, já foi feito antes? Isso fica disponível publicamente? Quer dizer, se já foi alvo de uma consulta, existe uma base de dados pública? Como é que funciona isso?
0: Então, Mariana, exatamente essa é uma das grandes inovações que a gente traz com essa nova plataforma Informa BR. Porque nessa plataforma, o cidadão vai poder colocar numa ferramenta de busca se aquela informação que ele está precisando, se ela já está disponível proativamente. O que significa isso? A Administração Pública Federal, ela tem algumas obrigações legais de, independente de um pedido de acesso à informação, de publicar algumas informações sobre a sua gestão. Além disso, hoje nós já respondemos, desde a vigência, da entrada em vigência da LAI há 14 anos atrás, nós já respondemos mais de 1.600.000 pedidos de acesso à informação. E toda essa base também, ela está disponível já na internet para que seja consultada. Então, hoje, no Informa BR, uma das grandes inovações é que a gente traz uma tecnologia de inteligência artificial para que o cidadão, antes de fazer o seu pedido de acesso à informação, ele consulte se aquela informação já está publicada. E ao colocar isso na busca, a plataforma vai retornar para ele dizendo, olha, essa sua informação que você está pedindo, ela já está publicada aqui nesse endereço, e aí facilmente ele vai ter acesso àquela informação.
2: E no caso de informações sigilosas, mesmo assim é possível fazer o pedido de informação pelo Informa BR? Quais são os critérios para o pedido ser atendido, secretário?
0: Sim, na verdade, toda e qualquer informação pública pode ser objeto de solicitação. A questão das informações sigilosas e classificadas, ela tem que ser avaliada no momento da resposta do pedido. Então, assim, não cabe ao cidadão saber se a informação é sigilosa ou não. Ele pede a informação. Cabe ao órgão respondente verificar se aquela informação é uma informação que precisa ser protegida ou que tem algum sigilo. Lembrando que a própria LAI já traz algumas hipóteses de sigilo, principalmente em relação àquelas informações pessoais que dizem respeito à honra, à intimidade de alguma pessoa, mas também a gente tem várias leis que impõem sigilo a algumas informações, como a lei do sigilo bancário, a do sigilo fiscal. Então, no momento da resposta, cabe ao órgão verificar se a informação que está sendo solicitada, ela tem algum tipo de restrição. Lembrando que isso é um dever do órgão também. Então, assim, agora, também é um dever de quem está respondendo, ao negar uma informação com base em um sigilo, que ele expressamente explicite qual é o motivo, e esse motivo necessariamente tem que estar ou na LAI ou em uma norma, uma lei específica. Então, da mesma forma que é um dever do Estado entregar a informação, é um dever do Estado proteger aquelas informações que precisam ser protegidas. Agora, precisa estar sempre muito bem fundamentado e explicitado para o cidadão que está requerendo aquela informação o motivo pelo qual ela não é pública, não pode ser fornecida.
1: E tem situações também que pode ser fornecido parcialmente, né? Atendido parcialmente o pedido, ou seja, parte das informações são

0: sigilosas, mas as outras não, e aí o pedido pode ser atendido parcialmente.
1: Perfeito. É, excelente, excelente pergunta. É, na verdade, o fato de ter parte de uma informação que esteja protegida por uma regra de sigilo não significa que o todo não deva ser concedido. Então, precisa ser feita uma análise se é possível fazer o tarjamento de alguma parte da informação do documento que está sendo solicitado, e aí sim, se tem partes que podem ser tarjadas e partes que são públicas, é dever do Estado entregar essa informação com a preservação daquela parte que é sigilosa, com o devido tarjamento.
2: Muito bem, nós conversamos com Marcelo Vidal, secretário nacional de Transparência e Acesso à Informação em Exercício. Muito obrigado, secretário, por sua entrevista aqui à Voz do Brasil.
1: Muito obrigado e é um prazer estar aqui com vocês.
0: A Companhia Nacional de Abastecimento alerta para tentativas de golpe registradas em diferentes regiões do país.
2: Pessoas estão se passando por representantes da Conab e prometem doações de cestas de alimentos, pescado e kits de irrigação mediante cobrança antecipada de valores, como supostos custos de transporte.
0: O presidente da Conab, Silvio Porto, informa que a companhia não cobra qualquer valor para a entrega de alimentos ou insumos e não solicita depósitos, transferências ou pagamentos para participação em seus programas.
3: Não há cobrança, isso chega de forma de doação. Então é muito importante que essas organizações fiquem atentas. Caso recebam esse tipo de demanda, tentem identificar quem está fazendo, em nome de quem, ou o número de telefone, enfim, de contato, de WhatsApp, e façam a denúncia por meio da nossa ouvidoria, busquem os nossos canais aqui pelo nosso site, pode ser também pelas nossas superintendências regionais, e também denunciem nas polícias. Levem isso, registrem boletins de ocorrência.
2: Caso receba esse tipo de abordagem, entre em contato com a Conab pelo telefone 61-3403-4575 ou pelo e-mail ouvidoria@conab.gov.br.
0: Entrevistadores da Pesquisa Nacional de Saúde já começaram a visitar domicílios em todo o país.
2: O levantamento reúne informações sobre as condições de saúde da população e nesta edição contará também com coleta de sangue e urina em parte dos participantes.
4: Qual é o peso médio da população brasileira? Quantos têm anemia ou algum problema de saúde? E como está a saúde mental ou a prática de esportes no Brasil? Essas são algumas das perguntas que constam na Pesquisa Nacional de Saúde, que começou agora em julho e vai até 30 de novembro deste ano. Agentes do IBGE e do Ministério da Saúde vão visitar 140 mil famílias brasileiras para coletar informações sobre as características dos domicílios, perfil dos moradores e condições de saúde, como explica Mônica Marli, coordenadora adjunta da pesquisa.
5: Então a gente vai falar sobre alimentação, a gente vai falar sobre uso de álcool, a gente vai falar sobre fumo, a gente vai falar sobre sono, sobre bem-estar, também vamos falar sobre saúde da mulher, saúde da pessoa com mais de 60 anos também, saúde de crianças e adolescentes. Então é um perfil bem amplo da saúde e da saúde como um todo, né? Não só de doenças, a gente fala do bem-estar também.
4: O questionário individual será aplicado a um morador com 15 anos ou mais. Também serão verificados pressão arterial, peso e altura dos participantes. A pesquisa vai contar ainda com coleta de sangue e urina de cerca de 20 mil participantes com 35 anos ou mais, residentes em capitais e regiões metropolitanas. Os exames de sangue vão avaliar hemograma, perfil lipídico, hemoglobina glicada, creatinina, ácido úrico, sódio e potássio, além de sorologia para chikungunya e dosagem de chumbo e mercúrio. De acordo com Letícia Cardoso, diretora do Departamento de Análise Epidemiológica e Vigilância de Doenças Não Transmissíveis do Ministério da Saúde, os resultados vão servir para produzir indicadores relacionados a doenças crônicas e outros agravos à saúde, além de direcionar políticas públicas.
6: Muitas pessoas não conseguem o acesso ou não fazem os seus exames de rotina, tanto na frequência quanto na oportunidade que deveria fazer, e desconhecem situações de saúde, como por exemplo diabetes. Então é muito importante que a gente tenha esse diagnóstico mais preciso.

Trabalhadores do IBGE estarão identificados com crachá do Instituto, uniforme institucional e dispositivo eletrônico de coleta. A identidade dos servidores pode ser confirmada pelo portal respondendo.ibge.gov.br ou pelo telefone 0800-721-8181. Reportagem Graziele Bezerra.

0: resposta ao STF, tribunais estaduais negam irregularidades nos pagamentos feitos a magistrados entre abril e julho deste ano. TST promove seminário de precedentes na Justiça do Trabalho. Para o STJ, é possível partilha amigável com divisão desigual dos quinhões hereditários. Boa noite, eu sou Walter Lima. Em resposta ao STF, tribunais estaduais negam irregularidades nos pagamentos feitos a magistrados. As informações são sobre os meses de abril e julho deste ano. Marcelo Della Libera.
1: Os 7 tribunais brasileiros negaram irregularidades nos pagamentos a magistrados após cobrança do Supremo Tribunal Federal. As cortes do Paraná, Rio Grande do Norte, Rio de Janeiro, Maranhão, Distrito Federal, Rondônia e Goiás responderam ao ministro Alexandre de Moraes, que exigiu esclarecimentos sobre o cumprimento do teto constitucional entre abril e julho deste ano.
0: Herdeiros podem dividir bens de herança entre partes diferentes, desde que sejam maiores de idade, capazes e haja cessão de direitos hereditários. Esse é o entendimento do STJ, Fátima Uchoa.
2: Um homem falecido deixou 2 irmãos como herdeiros, sendo um bilateral e o outro unilateral. Após o inventário, ambos fizeram acordo no qual o irmão unilateral receberia a maior parte dos bens. A Justiça de São Paulo recusou a homologação da partilha por entender que haveria renúncia parcial da herança, o que é vedado por lei. Mas a terceira turma do STJ considerou que o juiz deve verificar apenas se a vontade dos herdeiros foi manifestada de forma livre e regular, sem exigir que cada um receba a mesma parcela. Segundo a ministra relatora Nancy Andrighi, a partilha amigável prevista no Código Civil prestigia a autonomia dos herdeiros, exigindo apenas que eles sejam capazes, estejam de acordo com a divisão e sigam as formalidades legais.
0: Atenção, magistrados, servidores da Justiça do Trabalho e público em geral. TST promove seminário de precedentes na Justiça do Trabalho. O encontro é para debater os entendimentos consolidados que devem ser aplicados nos julgamentos de processos em todo o país. Mila Amaral.
3: O seminário está marcado para os dias 2 e 3 de setembro na sede do TST em Brasília. O evento faz parte da Semana Nacional dos Precedentes Trabalhistas 2026. O encontro vai debater a formação e aplicação dos precedentes judiciais, que são as jurisprudências definidas pelo Tribunal Superior do Trabalho, que devem ser aplicadas em todos os julgamentos semelhantes na Justiça do Trabalho. Os painéis serão presenciais, mas depois vão ficar disponíveis no YouTube. Já os cursos são exclusivos para os magistrados e servidores com direito a certificado. Então, se você tem interesse em participar, logo mais as informações sobre as inscrições e a programação completa serão divulgadas nos canais oficiais do TST.
0: A resolução do TSE reúne regras sobre ilícitos eleitorais e condutas proibidas nas eleições 2026. O objetivo é que a disputa eleitoral se dê em condições de igualdade. Fábio Ruas.
4: As diversas irregularidades são divididas em 6 grupos principais: abuso de poder, fraude, corrupção eleitoral, arrecadação de gastos ilícitos de campanha, captação ilícita de voto e condutas vedadas a agentes públicos. Para saber quais tipos de conduta caracterizam essas irregularidades, é só entrar no site tse.jus.br, acessar diretamente as resoluções ou

0: série de reportagens por dentro das eleições.
1: Justiça confirma a suspensão de novas licenças para Complexo Azulão, no Amazonas, até a realização de consulta prévia e estudos sobre povos indígenas. A ação foi proposta pelo MPF. Vanessa Pereira.
2: O Tribunal Regional Federal da Primeira Região, o TRF1, manteve por unanimidade a decisão que suspende as atividades e a emissão de novas licenças ambientais para o Complexo Azulão, empreendimento de exploração de gás natural da empresa Eneva S.A., localizado nos municípios de Silves e Itapiranga. A área é sobreposta ao território reivindicado como terra indígena Gavião Real. O TRF1 reafirmou que a ausência de homologação definitiva da terra indígena não afasta a proteção constitucional do território.
1: 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Uma boa noite, bom fim de semana e até segunda-feira.

0: Eu sou Paula Groba.
1: E eu sou Ricardo Nakaoka.
0: E estes são os destaques de hoje do Jornal do Senado, que começa agora.
1: Sugestão de cidadão para simplificar tributação de profissionais liberais vira projeto de lei.
0: Projeto cria alerta nacional para ampliar buscas por pessoas desaparecidas.
1: Porte de arma para mulheres sob amparo da Lei Maria da Penha pode ser autorizado.
0: Boa noite.
2: Boa noite.
0: Uma ideia que nasceu da participação popular pode mudar a forma como profissionais liberais pagam impostos no Brasil.
1: A Comissão de Direitos Humanos aprovou uma sugestão apresentada no portal E-Cidadania para simplificar o regime tributário da categoria. O texto agora será transformado em projeto de lei. Repórter Patrícia Oliveira.
3: Um cidadão de Goiás sugeriu ao Senado a criação de um regime tributário simplificado para arquitetos e engenheiros que atuam como pessoa jurídica e não possuem funcionários. A sugestão recebeu mais de 20 mil apoios online e foi aprovada na Comissão de Direitos Humanos. O relator, senador Laércio Oliveira, do Progressistas de Sergipe, ampliou essa medida para todas as categorias de profissional liberal que trabalha por conta própria, chamado de microempreendedor profissional, ou MEP. Poderá optar pelo regime do MEP o profissional que tiver receita bruta anual de até R$120 mil, com recolhimento mensal de 6% da receita bruta. A intenção é reduzir a burocracia, incentivar a formalização e diminuir a carga de impostos para quem atua sozinho na profissão. Como destacou na leitura do relatório o senador Jaime Bagatoli, do PL de Rondônia.
4: Os jovens profissionais que hoje operam na informalidade ou como pessoa física com carga tributária sufocante teriam uma porta de entrada viável para o mercado formal.
3: A sugestão aprovada será transformada em projeto de lei complementar.
0: E avançou no Senado um projeto que pode agilizar a regularização de áreas ocupadas irregularmente e melhorar as condições de moradia de milhões de brasileiros.
1: A proposta foi aprovada pela Comissão de Assuntos Econômicos e agora segue para a Comissão de Constituição e Justiça. O repórter Márcio Maturana tem os detalhes.
5: Mais de 5 milhões de domicílios no Brasil em 2022 estavam em assentamentos irregulares, como favelas, invasões, comunidades, loteamentos ilegais e palafitas, segundo o IBGE. Para enfrentar essa situação, a Comissão de Assuntos Econômicos aprovou um projeto que atualiza as regras de regularização fundiária para incluir novas diretrizes de reassentamento, planejamento urbano e de concessões urbanísticas. A proposta amplia a segurança de moradores em áreas de risco, facilita a regularização fundiária, permite maior participação da iniciativa privada, dá mais autonomia aos municípios, agiliza obras de saneamento e esclarece regras para evitar entraves na legalização dos espaços. O relator foi o senador Fernando Dueire, do PL.

0: PSD de Pernambuco.
1: Esses locais são marcados por ocupações desordenadas, falta de serviços públicos e infraestrutura inadequada, evidenciando a necessidade urgente de políticas públicas eficazes. São marcados por ocupações desordenadas, falta de serviços públicos e infraestrutura inadequada, evidenciando a necessidade urgente de políticas públicas eficazes para regularização fundiária e melhoria da qualidade da moradia e, por conseguinte, da qualidade de vida das pessoas.
0: O texto de autoria do senador Chico Rodrigues, do PSB de Roraima, segue para a votação na Comissão de Constituição e Justiça.
2: E a Comissão de Agricultura e Reforma Agrária analisa um projeto que reduz o tamanho mínimo para o desmembramento de imóveis rurais. A proposta fixa esse limite em 5 mil metros quadrados, o equivalente a meio hectare. Hoje, a área mínima varia entre 2 e 5 hectares, conforme a região, e imóveis menores não podem ser registrados em cartório nem cadastrados no INCRA.
3: O relator da proposta é o senador Wellington Fagundes, do PL de Mato Grosso. Segundo ele, a mudança pode ampliar as oportunidades para as famílias que vivem no campo, estimular a geração de empregos, facilitar a comercialização da produção rural e contribuir para reduzir os conflitos fundiários.
4: Como relator, já tenho decisão de fazer um relatório favorável, porque tenho certeza que esse parcelamento de terras com 5 mil metros quadrados vai permitir geração de emprego, vai permitir paz no campo.
2: A Comissão de Segurança Pública pode votar o projeto de lei que autoriza o porte de arma de fogo para mulheres sob medida protetiva da Lei Maria da Penha.
3: A proposta, que já passou pela Comissão de Direitos Humanos, chega ao colegiado com a sugestão de que o porte seja transformado em posse caso a medida protetiva seja revogada. Repórter Bruno Lourenço.
5: O projeto de lei altera o Estatuto do Desarmamento para garantir o direito ao porte de arma de fogo a mulheres sob amparo de medidas protetivas da Lei Maria da Penha. O texto também reduz a idade mínima para 18 anos, tanto para aquisição quanto para o porte de arma pelas vítimas. O senador Plínio Valério, do PSDB do Amazonas, explicou que a situação vivida por mulheres ameaçadas justifica a concessão do porte.
6: A medida se justifica pelo princípio da legítima defesa e pelo direito à vida, ambos garantidos pela Constituição Federal. Em situações extremas em que a ameaça à integridade física é clara e presente, a possibilidade de portar uma arma pode funcionar como um meio de defesa eficaz em um momento de emergência.
5: A Comissão de Segurança Pública pode acrescentar dispositivo para determinar que, caso a mulher perca o direito de portar a arma na rua, em virtude do fim de medida protetiva, ela mantenha pelo menos a posse, a fim de preservar o investimento na aquisição da arma e munição e protegê-la em casa ou no ambiente de trabalho.
2: E a Comissão de Direitos Humanos aprovou a criação de um alerta nacional para ajudar a localizar pessoas desaparecidas. Só no ano passado, o Brasil registrou mais de 85 mil desaparecimentos, uma média de 233 casos por dia.
3: Pelo projeto, operadoras de telefonia vão enviar alertas gratuitos aos celulares de pessoas que estiverem na região do desaparecimento, mobilizando a população nas primeiras horas das buscas. A proposta também prevê parcerias com aplicativos de mensagens e redes sociais e segue para a Comissão de Segurança Pública.
2: A senadora Zenaide Maia, do PSD do Rio Grande do Norte, fez um apelo para que a população doe sangue e alertou para a queda nos estoques dos hemocentros. Ela lembrou que uma única doação pode salvar e beneficiar até 4 pessoas. A parlamentar destacou que, mesmo após o fim da campanha Junho Vermelho, a necessidade de doações continua para garantir o atendimento a cirurgias, emergências, tratamentos contra o câncer e outros procedimentos hospitalares.
3: Zenaide Maia também ressaltou que, durante as férias escolares, o número de doadores costuma cair, enquanto a demanda por transfusões aumenta. Além disso, criticou a chamada PEC do plasma, que propõe autorizar bancos de sangue privados a comercializar plasma humano, o que hoje é vedado pela Constituição.
7: A doação de sangue não é transação, não é negócio, não é mercado. É um ato de fé e solidariedade da humanidade.
2: E uma nova lei sancionada garante mais segurança a professores da educação básica da rede pública que queiram investir na própria formação. A norma assegura licença remunerada para cursos de especialização, mestrado, doutorado, qualificação profissional e pesquisas na área de educação.
3: A medida foi aprovada pelo Senado em junho e teve como relatora a senadora professora Dorinha Seabra, do União do Tocantins. Segundo ela, a lei de diretrizes e bases da educação já previa o direito à licença remunerada, mas não definia quais atividades poderiam ser consideradas aperfeiçoamento

0: profissional. Com a nova lei, essas hipóteses passam a estar expressamente previstas, o que traz mais segurança jurídica e reforça a valorização dos professores.
1: Trata-se de reconhecer que o professor não é apenas receptor de conhecimento produzido pela academia, mas ele também é agente capaz de produzir saberes a partir da sua experiência profissional.
0: Com edição de Paula Groba e trabalhos técnicos de João Lira, o Jornal do Senado fica por aqui. Acompanhe agora as notícias da Câmara dos Deputados. Boa noite.

0: Muitos estudam considerar peso do veículo no cálculo do IPVA.
1: O projeto autoriza governos a comprar produto ou processo inovador.
0: Comissões avaliam ação nacional de enfrentamento ao capacitismo.
1: Boa noite. Avança projeto na Câmara sobre a Política Nacional de Enfrentamento ao Capacitismo. A repórter Júlia Lopes nos conta quais são as medidas.
2: A Comissão de Defesa dos Direitos das Pessoas com Deficiência aprovou o projeto que institui a Política Nacional de Enfrentamento ao Capacitismo. A proposta, apresentada pelo deputado Duarte Júnior do Maranhão, tem como objetivo erradicar a discriminação contra pessoas com deficiência e promover a inclusão social efetiva. Pelo texto, o conceito de capacitismo é associado à definição prevista na Convenção Internacional sobre os Direitos das Pessoas com Deficiência, que reconhece como discriminação por motivo de deficiência, direta ou indireta, toda ação que resulte na violação de direitos humanos, na exclusão social e na restrição do direito à cidadania. O Brasil tem hoje mais de 14,4 milhões de pessoas com deficiência, o equivalente a 7,3% da população com 2 anos ou mais. Segundo a 4ª edição da pesquisa Udiversity, 72% das pessoas com deficiência que procuram emprego afirmam já ter sido alvo de capacitismo no processo de contratação. Isso significa que 7 em cada 10 profissionais com deficiência relatam ter enfrentado discriminação na busca por trabalho. O deputado Duarte Júnior destacou a importância de conscientizar a população sobre o tema e ressaltou que a legislação brasileira já prevê a discriminação como crime.
3: É fundamental uma política de enfrentamento ao crime de capacitismo. E esse enfrentamento passa por uma sanção, uma punição que preenche o caráter punitivo, coercitivo e pedagógico para desestimular essa prática. O crime de capacitismo já é previsto pela Lei Brasileira de Inclusão, mas estamos apresentando aqui na Câmara Federal duas propostas que transformam um crime de capacitismo, um crime hediondo e também um crime inafiançável e prescritivo.
2: A proposta também estabelece que o governo federal deverá implementar a política, além de adotar outras diretrizes, como a realização de campanhas educativas e de conscientização sobre o capacitismo, o incentivo à inserção de pessoas com deficiência no mercado de trabalho e em todos os setores da sociedade, além do fortalecimento da educação e da cultura inclusiva. Na opinião da deputada Érica Cocai, do PT do Distrito Federal, que participou da discussão, a acessibilidade e a inclusão precisam estar presentes em todos os espaços.
4: Então, portanto, se nós vamos assegurar uma cidade onde todos os nossos direitos possam ser contemplados e tenham espaços fartos para que eles possam serem efetivados, não é permitido que nós tenhamos a exclusão de determinados espaços da acessibilidade. A acessibilidade tem que ser em todos os cantos onde nós exercemos essa mágica condição humana.
2: A proposta que busca reduzir a discriminação e ampliar a conscientização da população sobre os direitos das pessoas com deficiência segue agora para análise na Comissão de Finanças e Tributação. Da Rádio Câmara de Brasília, Júlia Lopes.
0: A Câmara promoveu audiência para discutir os critérios de seleção para o Minha Casa Minha Vida Rural. Hildo Rocha, do MDB do Maranhão, resume que foram priorizados municípios com menor índice de desenvolvimento humano, maior população rural e maior déficit habitacional.
1: Hildo Rocha também cita ampliação dos investimentos em habitação rural e informa que cerca de 80 mil moradias já foram contratadas. O parlamentar acrescenta que 3 mil casas do Residencial Mato Grosso, no Maranhão, devem ser entregues nos próximos dias.
0: Meio Ambiente. Carlos Gomes, do Republicanos do Rio Grande do Sul, comemora a aprovação do projeto que amplia

0: incentivos fiscais destinados à reciclagem para fortalecer a economia circular. A proposta aumenta o limite de dedução do imposto de renda para estimular novos investimentos.
1: O parlamentar afirma ainda que a lei de incentivo à reciclagem já viabilizou centenas de projetos em todo o país e que o aperfeiçoamento da legislação vai ampliar a captação de recursos. Carlos Gomes pede o apoio dos deputados para aprovação da matéria.
2: Transportes.
0: Comissão da Câmara dos Deputados aprovou uma proposta que muda cálculo do IPVA para considerar peso do veículo. A repórter Paula Bittar explica qual a diferença para o sistema atual.
3: A Comissão de Constituição e Justiça da Câmara aprovou uma proposta que altera a base de cálculo do Imposto sobre a Propriedade de Veículos Automotores, o IPVA, para considerar apenas o peso do veículo e não mais o valor de mercado. O texto também estabelece um teto para a cobrança do imposto. O valor total não poderá exceder 1% do valor de venda do automóvel. Além disso, a proposta autoriza os estados a criarem descontos para veículos menos poluentes. Atualmente, o IPVA é cobrado pelos estados com base no valor de mercado do veículo calculado pela tabela FIPE, com alíquotas que variam entre 1% e 4%. O relator na CCJ, deputado Rodrigo de Castro, do União de Minas Gerais, apresentou parecer favorável à proposta, mas com uma mudança que retirou do texto o item que estabelecia um limite na despesa total anual do Congresso Nacional, das Assembleias Legislativas e da Câmara Legislativa do Distrito Federal, assim como dos Tribunais de Contas. Segundo Castro, esse item estabelecia parâmetros financeiros incompatíveis com a manutenção da autonomia administrativa e financeira dos entes federados. Mas o texto mantém um limite para gastos com propaganda institucional de todos os poderes e do Ministério Público de 0,1% da receita corrente líquida. Fica proibida a publicidade de caráter promocional ou pessoal. Com relação à mudança na arrecadação dos entes a partir de novas regras para o IPVA, o relator disse que a comissão que ainda vai analisar a proposta deverá se debruçar sobre o tema para avaliar os efeitos fiscais, federativos e orçamentários, inclusive quanto à eventual redução de receitas, a repercussão sobre a autonomia financeira dos estados e a necessidade de regras de transição capazes de preservar a continuidade dos serviços públicos. Logo no início da reunião da CCJ, o presidente da comissão, deputado Leur Lomanto Júnior, do União da Bahia, disse que o debate é sobre a modernização do sistema tributário brasileiro.
4: É legítimo reconhecer que para milhões de brasileiros o veículo deixou de ser um bem de luxo há muito tempo. Para inúmeras famílias, representa instrumento de trabalho, fonte de renda, meio de transporte indispensável e condição para o exercício de atividades econômicas. Em um cenário de elevada carga tributária, é natural que o parlamento seja chamado a discutir se determinados modelos de tributação continuam atendendo aos princípios da razoabilidade, da justiça fiscal e da capacidade contributiva.
3: Já o deputado Helder Salomão, do PT do Espírito Santo, disse que a comissão especial deverá encontrar uma solução para a redução na arrecadação. E ele também acredita que a mudança poderá gerar uma distorção.
5: O cara que tem um caminhão velho, pesado, vai pagar um imposto maior do que o cara que tem uma Ferrari construída com fibra de carbono, levíssima. Então não podemos promover aqui uma distorção e privilegiar os ricaços, aqueles que vão poder comprar uma Ferrari, uma BMW.
3: O autor da proposta, deputado Kim Kataguiri, do Missão de São Paulo, por outro lado, afirmou que não falta de onde cortar para garantir a redução na carga tributária.
6: Nós temos para apresentar na comissão especial mais de 200 bilhões de reais em diferentes compensações que podem ser colocadas. Privilégio para cortar, seja tributário, seja de supersalário, seja de desonerações setoriais, não falta no nosso país.
3: A proposta que altera a base de cálculo do IPVA para considerar apenas o peso do veículo e não mais o valor de mercado ainda precisa ser analisada por uma comissão especial que deverá ser criada para esse fim e depois segue para a apreciação do plenário, onde precisará ser votada em dois turnos. Da Rádio Câmara, de Brasília, Paula Bittar.
2: Previdência.
1: Doutor Flávio, do PL do Rio de Janeiro, solicita aprovação de projeto de sua autoria que propõe o pagamento automático do salário maternidade pelo INSS logo após a apresentação do atestado médico ou certidão de nascimento.
0: Doutor Flávio afirma que o projeto reduz a burocracia e as longas filas enfrentadas pelas mulheres, evitando que muitas mães fiquem sem renda por 2 a 4.

0: 4 meses, justamente no momento de vulnerabilidade e aumento de despesas com o recém-nascido, como acontece hoje.
1: Desenvolvimento Regional.
2: Daniel Trzeciak, do PSDB, pede a liberação de 27 bilhões de reais da multinacional chilena CMPC em Barra do Ribeira, no Rio Grande do Sul. Segundo ele, a falta de conhecimento da realidade local e a burocracia travam a instalação da fábrica, que deve gerar mais de 12 mil empregos.
0: Uma ação civil pública do Ministério Público Federal questiona a falta de consulta a indígenas da região. Daniel Trzeciak defende, entretanto, o cumprimento da lei e o apoio ao maior aporte privado da história gaúcha para assegurar os trabalhadores e impulsionar o sul do estado.
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1: Votação.
2: Aprovou duas medidas provisórias, uma delas para subsidiar o custo do litro do diesel e a outra para ajudar na recuperação após as enchentes em Minas Gerais. O repórter Antônio Vital acompanhou a votação.
4: A Câmara dos Deputados aprovou duas medidas provisórias que autorizam o uso de dinheiro público para finalidades emergenciais não previstas no orçamento deste ano. Uma delas permite que a Agência Nacional do Petróleo, Gás Natural e Biocombustíveis, a ANP, use 10 bilhões de reais do orçamento para custear parte do preço do diesel, depois do aumento no mercado internacional provocado pela guerra entre os Estados Unidos e o Irã. Ao editar a medida provisória, o governo argumentou que o conflito tem o potencial de gerar um efeito cascata inflacionário, desabastecimento e comprometimento da atividade econômica. A medida provisória foi editada em março, 20 dias depois do início do conflito no Oriente Médio, com efeito imediato. Na prática, esse dinheiro está sendo usado para subsidiar 32 centavos por litro de diesel para os produtores e importadores do combustível, o que tem reflexo no custo final para o consumidor. O prazo para o subsídio termina no fim do ano, ou quando atingir um montante de 10 bilhões. Milhões de reais. O deputado Tadeu Venere, do PT do Paraná, defendeu a necessidade de custear parte do preço do diesel.
5: Parte desses recursos vem justamente de um imposto, entre aspas, uma taxação sobre exportação, para evitar que nós tivéssemos uma disparada do preço do diesel. Lembrar que o diesel hoje movimenta praticamente 100% do transporte público. Lembrar que o diesel é responsável por mais de 80% de todo o transporte de carga no Brasil, seja ele rodoviário, seja ele ferroviário, seja ele por navios. Então é preciso que a gente olhe para esta medida que está sendo tomada como uma medida para proteger a população brasileira.
4: A segunda medida provisória aprovada autoriza o uso de 1,3 bilhão de reais para compensar danos causados pelas enchentes que afetaram em fevereiro a população de cidades como Ubá e Juiz de Fora, na Zona da Mata de Minas Gerais. Desse total, 500 milhões foram destinados à construção de 1.500 casas do programa Minha Casa Minha Vida. O restante será usado para custear ações para diminuir as consequências das mudanças climáticas, para assistência social e para financiar pequenas empresas da região. O deputado Hildo Rocha, do MDB do Maranhão, defendeu a importância dos recursos emergenciais.
6: É uma provisória importante que vem em socorro de Minas Gerais, da cidade, principalmente da cidade de Rio de Fora, de Ubá, que precisava de atendimento, famílias que sofreram com as enxurradas, com as enchentes que lá tiveram durante já neste ano, e também ainda aqueles do Rio Grande do Sul que precisavam de moradia.
4: As duas medidas provisórias foram enviadas para análise do Senado. Da Rádio Câmara de Brasília, Antônio Vital.
1: Agricultura.
0: O do PT de Sergipe é favorável a medidas emergenciais de apoio aos produtores rurais e preservação dos rebanhos. Ele informa que apresentou projeto de lei e indicações ao governo federal em busca de crédito para evitar prejuízos à economia regional.
2: João Daniel alerta para os efeitos das mudanças climáticas e da estiagem sobre a produção agropecuária no semiárido de Sergipe. De acordo com o deputado, a seca comprometeu grande parte da safra e ameaça a principal bacia leiteira do estado.

0: Florentino Neto, do PT do Piauí, defende projeto que autoriza a União a criar uma empresa estatal para atuar na distribuição de combustíveis e gás de cozinha. A proposta também permite ampliar a participação pública em refinarias e outras estruturas estratégicas para abastecimento nacional.
1: No entendimento de Florentino Neto, a medida fortalece a soberania energética e protege o país em situações de desabastecimento. Ele considera ainda que a iniciativa contribui para a estabilidade da oferta de combustíveis, além de proteger os consumidores contra aumentos abusivos.
0: Dimas Gadelha, do PT do Rio de Janeiro, defende a criação da Terrabras, empresa pública destinada à pesquisa, exploração e processamento de minerais estratégicos. A estatal atuaria em áreas ligadas a terras raras e outros insumos utilizados na transição energética.
1: O deputado argumenta que a medida fortalece a soberania nacional, estimula a industrialização e a agregação de valor no país. Dimas Gadelha conclui que o texto prevê ainda mecanismos para ampliar o controle estatal sobre cadeias produtivas consideradas estratégicas.
2: Ciência e tecnologia.
0: Comissão aprova projeto para compra pública de produto inovador. A repórter Sofia Peçanha tem os detalhes.
3: A Comissão de Ciência, Tecnologia e Inovação da Câmara dos Deputados aprovou projeto que altera a lei da inovação para permitir que o poder público adquira produtos ou processos inovadores desenvolvidos com recursos de incentivo à pesquisa e ao desenvolvimento tecnológico. A proposta autoriza que contratos firmados pelo governo para atividades de pesquisa e desenvolvimento possam incluir cláusula que garanta a compra do produto ou processo inovador resultante desses projetos, inclusive nos casos de encomendas tecnológicas e transferências estratégicas de tecnologia. A deputada Maria do Rosário, do PT do Rio Grande do Sul, relatora na comissão, explicou que o objetivo é dar segurança aos investimentos em inovação.
4: Propõe resolver essa lacuna ou incluir dispositivo que trata da garantia de mercado para produtos e serviços resultantes de projetos contratados por meio de encomendas tecnológicas, conferindo previsibilidade de atratividade aos investimentos em inovação.
3: Segundo a justificativa, embora existam recursos públicos significativos aplicados em inovação por meio de editais de subvenção econômica e fundos tecnológicos, ainda não há mecanismos claros que assegurem mercado para os produtos desenvolvidos com esse apoio. Para a deputada Alice Portugal, do PSDB da Bahia, relatora na Comissão de Administração e Serviço Público, a mudança busca justa limitação.
5: Esse dispositivo não tem sido amplamente aplicado, pois carece de mecanismos que garantam a continuidade dos investimentos e, consequentemente, o interesse do setor privado no desenvolvimento tecnológico como parceiro dos interesses públicos, traduzidos pelo avanço tecnológico do país a médio e longo prazo. É exatamente desse ponto que reside o objetivo dos projetos.
3: Os autores do projeto, a deputada Jandira Fegali, do PSDB do Rio de Janeiro, e outros parlamentares, defendem que, ao garantir a possibilidade de aquisição dos produtos desenvolvidos com recursos públicos, o texto amplia a segurança jurídica para empresas e instituições de pesquisa e fortalece a autonomia tecnológica do país. Atualmente, a Lei da Inovação estabelece mecanismos de fomento à pesquisa, mas não prevê de forma explícita a garantia de aquisição, pelo Estado, das soluções desenvolvidas. O projeto pretende fechar esse ciclo, fortalecendo a política de inovação e estimulando a consolidação de uma base produtiva nacional mais competitiva. Agora, o projeto que permite a compra pública de produto inovador financiado com recursos públicos segue para análise da Comissão de Finanças e Tributação. Da Rádio Câmara de Brasília, Sofia Peçanha.
2: Justiça.
1: Marcelo Moraes, do PL do Rio Grande do Sul, critica a operação realizada pela Polícia Federal na residência de Jair Bolsonaro por determinação do ministro Alexandre de Moraes. Para o deputado, a medida foi uma perseguição política e, segundo ele, não encontrou irregularidades.
0: Marcelo Moraes também questiona a atuação da Polícia Federal em outros casos envolvendo autoridades e familiares do ex-presidente. O parlamentar conclui manifestando solidariedade a Jair Bolsonaro e afirmando que o ex-presidente é alvo de perseguição política.
1: Termina agora o Jornal Câmara dos Deputados, produzido pela Rádio Câmara, com trabalhos técnicos de Everson Urani e apresentação de José Carlos Andrade e Márcio Aquilissardi. Uma boa noite para você.
0: Uma ótima noite. A Voz do Brasil volta na segunda-feira. Bom fim de semana.
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